0: Acabamos de ouvir Adriana Calcanhoto, Pelos Ares, Vitor Ramil, Não é Céu, Seu Mar, Outra Era.
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0: Agora em Brasília, 9:13.
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6: 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Fique agora com o Oterno.

0: Encerramos o bloco com Ira, O Amor Também Faz Errar, Mutantes, Ando Meio Desligado, Oterno, Culpa.
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0: Agora em Brasília, 9h27.
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0: 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Abrindo o bloco, Simone Guimarães e Zé Renato.

0: Você ouviu a Lulu Paranhos e Elba Ramalho. Até mais ver. Paulinho Pedra Azul, Jardim da Fantasia. Simone Guimarães, Zé Renato, Água Pé.
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0: Em Brasília, 9h38.
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0: Abrindo mais um bloco musical de Djavan.

0: Sandra de Sá, Telefone, Djavan, Já Não Somos Dois.
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0: Agora em Brasília são 9h53.
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2: Em Brasília, 954.
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3: Comissão de Agricultura pode analisar projeto que prioriza lotes da reforma agrária para mulheres.
5: Na distribuição dos lotes, terão prioridade as trabalhadoras rurais responsáveis sozinhas pela família e as vítimas de violência doméstica.
3: Indígenas querem apoio do Senado para recuperar áreas destruídas pelo garimpo. Eu sou o Thiago Medeiros e este é o Boletim Ponto Leg. Mulheres vítimas de violência doméstica e mães que criam os filhos sozinhas podem ter prioridade na distribuição de terras da reforma agrária. O projeto está pronto para ser votado pela Comissão de Agricultura. Repórter Marcela Cunha.
5: A proposta altera a Lei da Reforma Agrária para facilitar a titulação de terras em nome de mulheres trabalhadoras da agricultura familiar. Na distribuição dos lotes, terão prioridade as trabalhadoras rurais responsáveis sozinhas pela família e as vítimas de violência doméstica. Para a senadora Tereza Cristina, do Progressistas de Mato Grosso do Sul, a medida amplia a autonomia econômica das mulheres.
6: Isso dá segurança. Nós temos muito alcoolismo na área rural, né? E às vezes o marido vai embora e deixa a mulher com 4, 5 filhos para criar, quando não quer que ela saia do lote, nos assentamentos. Elas tendo a segurança do título de propriedade da sua terra, para poder buscar crédito e tendo assistência técnica, elas podem fazer a diferença.
5: As regras serão detalhadas em regulamento depois de consulta pública. O projeto também beneficia famílias rurais com pessoas com deficiência.
3: A pauta climática avançou no primeiro semestre no Senado. Projetos que devem ser analisados com rapidez com a chegada do fenômeno El Niño. Repórter César Mendes.
7: O El Niño é um fenômeno climático natural que causa o aquecimento das águas do Oceano Pacífico, alterando os ventos e a distribuição das chuvas em várias regiões do planeta, inclusive no Brasil. Este ano, o pico será entre outubro e dezembro, mas fortes ventanias, chuvas torrenciais e um tornado registrado nos últimos dias no país alertam que propostas de enfrentamento das mudanças do clima devem ter prioridade. É o caso do projeto aprovado na Comissão de Assuntos Econômicos e agora em análise na Comissão de Meio Ambiente, que cria o Programa Nacional do Metano Zero, do senador Fernando Dueire, do PSD de Pernambuco.
8: Esse projeto estimula tecnologias e a recuperação energética de resíduos.
7: Na Comissão de Meio Ambiente foram aprovadas a criação das políticas de fomento à agricultura regenerativa, do senador Sérgio Petecão, do PSD do Acre, e de desenvolvimento sustentável da pesca, de Alessandro Vieira, do MDB de Sergipe, além do mapa

0: etapa do Caminho Brasileiro da Transição Justa para a Economia de Baixo Carbono, do senador Beto Faro, do PT do Pará, agora em análise na Comissão de Constituição e Justiça.
1: Pesquisadores indígenas das regiões Norte e Centro-Oeste visitaram o Senado nesta quinta-feira para participar

0: Repórter Marcela Diniz.
1: Os pesquisadores indígenas que visitaram o Senado são dos povos Yanomami, Munduruku e Enauenê Nauê. Os objetivos da visita foram conhecer mais o Senado e investir na incidência política em busca de apoio a projetos de recuperação ambiental em áreas destruídas pelo garimpo. As lideranças também querem a total desintrusão de seus territórios. O pesquisador Reginaldo Pocho Munduruku explicou que os indígenas precisam do parlamento, inclusive no orçamento, para garantir recursos para ações socioambientais.
2: A gente tem como objetivo de restaurar 106 hectares, né, dentro do nosso território. A nossa região foi degradada pela garimpo ilegal, né? Então, tudo isso impactou a nossa saúde dos povos indígenas, a vida da flora, né? Como os plantios de palmeiras, açaizeiros, contaminou também o nosso alimento, o peixe, né?
1: Em reunião com consultores do Senado na Comissão de Meio Ambiente, os pesquisadores indígenas ficaram sabendo, por exemplo, da oficina legislativa oferecida pelo E-Cidadania, portal por meio do qual é possível sugerir uma ideia que poderá virar um projeto de lei de verdade. O secretário do colegiado, Ayrton Aragão Júnior, explica que essa ferramenta pode ser útil, por exemplo, nas escolas indígenas.
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0: Em Brasília, pontualmente 10 horas.
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0: Uma ótima quinta-feira para você. Eu sou o Thiago Medeiros e sigo em sua companhia apresentando a programação musical de Carlos Andrade. Vamos ouvir Hildon.

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0: Num imenso outdoor, Adão e Eva.
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0: Acabamos de ouvir Benegão e Seletores de Frequência, Até o Caroço, Fernando Abreu, Paisagem de Amor, Hildon, Na Rua, na Chuva, na Fazenda.
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0: Em Brasília, são 10 e 12.
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2: O Senado oferece o diploma José Hermílio de Moraes a 3 empresas ou empresários do setor industrial que se destacaram no desenvolvimento econômico do país. O diploma é o reconhecimento pela iniciativa nas áreas de responsabilidade social, ambiental e cultural do empresariado. José Hermílio foi senador e administrou uma fábrica de tecidos e, ao assumir o controle, a transformou no atual Grupo Votorantim.
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0: Encerramos o bloco com Nina Virti, Hoje é Pra Mim, Moreira da Silva, De Qualquer Maneira, na Ozete, Chattanooga Chuchu.
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0: Agora em Brasília, 10h23.
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0: Abrindo o bloco, Frejá.

0: Você ouviu 14 Bis, Nova Manhã. Cássia Eller, As Coisas Tão Mais Lindas. Frejá, Segredo.
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0: Em Brasília, são 10h37.
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2: Abrindo mais um bloco musical, Zizi Posse.

0: Encerrando mais um bloco musical, Paula Santoro, Perfume de Cebola. Luiz Melodia, Objeto H. Zizi Posse, Lábia.
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2: Em Brasília, são 10h50.
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0: Na Rádio Senado você ouve Jair Rodrigues.

0: Na Rádio Senado, ouvimos Pietá, Tem Que Ter. Jair Rodrigues, Disparada.
1: Agora em Brasília, pontualmente, 11 horas.
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4: Estamos aqui na Rádio Senado conversando mais uma Escala Brasileira e hoje o Escala Brasileira tem a honra de receber Luísa Borges, cantora, compositora, professora de canto e preparadora vocal, com uma atuação assim muito destacada na cena musical independente do Rio e do Brasil, desde 2004 que ela vem caminhando aí, fazendo tantas coisas legais. Carioca, natural do RJ, do Rio de Janeiro, ela iniciou sua carreira no samba, foi uma das finalistas da 4ª Mostra Novos Talentos da Casa Carioca da Gema e também participou do programa Samba na Gamboa, ao lado de Diogo Nogueira. Ela tem álbuns maravilhosos gravados, participações muito especiais, muitos projetos paralelos caminhando ao lado de seus álbuns. E hoje a gente está aqui para conhecer também a Luísa, né? Além da carreira de cantora, ela também é educadora, é formada em música pela Unirio e integra o grupo de professores do método HERS. Então, Luísa Borges, seja bem-vinda à Escala Brasileira, saudações.
5: Obrigada, saudações, Renato, boa tarde a todo o público do Escala Brasileira. Um prazer estar aqui com vocês, podendo dividir um pouquinho a minha história e compartilhar com vocês aí a caminhada.
4: Que bacana, que legal, Luísa. A gente fica muito feliz, é uma grande honra ter você participando da Escala Brasileira. A gente sabe que você já teve outras vezes aqui na Rádio Senado e sabe como é, né? Aquela coisa, se tá voltando é porque a gente sentiu saudade.
5: Ah, eu também senti saudade. Quem sabe na próxima vez eu estarei presencialmente em Brasília anunciando aí shows na cidade.
4: Uau, sim, sim. Contamos com isso, contamos.
5: Tenho planos.
4: Aqui em Brasília existe uma cena de casas, de jazz, muito interessante, né? O local mais tradicional, mas existem diversos outros lugares que têm assim, abraçado os músicos não somente de Brasília, mas de todo o Brasil. Com certeza você vai fazer aqui uma turnê no Centro-Oeste muito bacana e vai trazer essa alegria aí do RJ, do Rio de Janeiro, aqui para o nosso
5: estado,
4: viu, Luísa?
5: Pronto, é isso.
4: Mas Luísa, você tem uma trajetória, né? A gente sabe que passou pelo samba, também tem a questão da canção contemporânea. Conta pra gente como é que você transita, né, confortavelmente por diversos universos musicais. Fala pra gente como que é isso.
5: Olha, foi uma coisa que foi acontecendo bem naturalmente. Quando eu entrei na faculdade

0: de música na Unirio, ali foi o meu primeiro contato com uma cena musical mais da minha geração, né? Porque eu sou filha de músico, meu pai é o Rodolfo Cardoso, que é um percussionista incrível, que inclusive se formou em Brasília, né? E que tem o início da sua trajetória musical em Brasília. Foi inclusive que ele conheceu minha mãe, que na época era atriz. E aí depois eles vieram para o Rio. Por pouco eu não nasci brasiliense, mas podia ter nascido. E eu convivi desde muito cedo com uma cena musical incrível, que era a cena do meu pai, de músicos já muito avançados, né, naquilo que eles faziam, porque quando eu nasci, eles já tinham uma carreira, e quando eu fui me tornando assim consciente das coisas, mais ainda, né? Então, eu convivia com o Nelson Faria, né? A primeira vez que eu cantei assim mais em público, mais levando a sério, assim. Foi numa festinha de música que o Nelson, imagina que coisa, gente, só coisa de amigo mesmo. Eu, uma menina, que o Nelson me acompanhou, maravilhoso. Que inclusive o Nelson tá morando em Brasília agora, né? Então, o Carlos Malta, né, com quem meu pai sempre trabalhou. Então, assim eu cresci no meio de uma referência muito boa, né, de músicos muito queridos, pessoas muito legais, muito generosas. Em paralelo, bem cedo na faculdade, eu conheci, assim, lá para o meio da minha faculdade, ou o segundo terço da faculdade, o André Siqueira, que é um violonista incrível, um músico meu amigo, com quem eu trabalhei durante 15 anos, assim, bastante. A gente começou com uma coisa de prática de conjunto da faculdade, mas depois a gente foi montando os shows. E o André foi uma das primeiras pessoas que falou para mim: "Você não quer cantar música que está sendo feita agora?" E ele era mais próximo dos primeiros compositores que eu comecei a pesquisar. E foi me mostrando assim: escuta isso, escuta aquilo. E eu comecei a pesquisar por mim mesma também, né? E realmente, aos poucos, eu fui ficando muito identificada com essa possibilidade de você cantar uma coisa que nasceu há pouco tempo, que quase ninguém gravou ou que ninguém gravou, e de alguém que nasceu na mesma época que eu, que quer queira, quer não, é afetado de uma forma parecida como eu sou, né, pela realidade. E eu me identifiquei muito com os compositores todos que eu gravei, né, até hoje, com a obra deles, né? Então ali eu pensei assim: cara, isso eu quero, assim, isso eu quero dizer isso, eu quero gravar isso.
1: Que legal isso, Luiza. A gente quer começar ouvindo uma música, né? Que música você escolhe que seja o um reflexo, de algum desses universos aí que você comentou com a gente agora?
0: Então, eu vou escolher Certezas Inacreditáveis, que é a música que dá título ao meu segundo álbum, que foi composta pelo Thiago de Melo e pelo Edu Knaip. Tá no Certezas Inacreditáveis, né? No segundo álbum.
1: Vamos lá então, vamos ouvir.

0: Estamos aqui na Rádio Senado. Muito obrigado pela sua audiência. Você está acompanhando Escala Brasileira. Você que está em Natal, você nos ouve em 106,9. Você que está em Cuiabá, nos acompanha em 102,5. E você que está em Fortaleza, você de Fortaleza, escuta a Rádio Senado em 103,3. Estamos aqui hoje com Luísa Borges, cantora, compositora, educadora, uma simpatia. É carioca, mas quase que nasceu aqui no Cerrado. A gente está conhecendo um pouco mais sobre a trajetória dessa grande artista. Mas, Luísa, esses álbuns a gente percebe que eles marcaram importantes momentos, né, da tua carreira, né? Como você definiria, né, a diferença estética? Eu acho que você já deu pistas, né, mas queria aprofundar um pouco mais nisso. A diferença estética, mas não somente estética, mas emocional também, entre esses dois trabalhos.
1: Olha, o Romanceiro foi o meu primeiro álbum. Eu acho um álbum lindo. Eu era muito jovem, né? Então, eu fiquei um tempo ali bastante identificada com aquelas canções. E continuo, né? Acho elas lindas, mas bastante identificada com a forma como a gente gravou, né, aquelas canções. E eu sentia que eram canções assim que, ao mesmo tempo que elas me apresentavam assim, né, ao público, olha, gente, isso aqui é o que eu, sobre o que eu gosto de falar, eu me sentia protegida com aquelas canções, assim. Elas falavam muito de natureza, muito de Brasil, de amor, né, de temas, assim, que, através de um olhar contemporâneo, assim, dos meus colegas, de temas que para mim, soavam como ali meus companheiros que estavam ali me acompanhando, assim, no palco, né. Quando eu gravei o Certezas, eu já não ouvia o Romanceiro, né, o meu disco primeiro. Eu gosto de gravar um disco novo, não só quando tem dinheiro, porque, gente, gravar disco na música independente é caro. Quando não tem ninguém ali subsidiando nada, não tem nenhum subsídio, nenhum edital, nenhuma gravadora, você grava tudo ou com a sua grana, ou com a grana de crowdfunding do seu público e tal, né? Mas, assim, é muito trabalhoso. Então, assim, tem esse aspecto. Eu gosto de gravar disco quando tem dinheiro. Mas não é só isso. Eu gosto de gravar quando o disco anterior que eu gravei

0: ele já não é assim, não sou mais aquela pessoa. Quando eu sinto assim, tipo, ok, passou. Então agora eu quero falar outras coisas de outras formas. É o que eu sinto, assim, do momento ideal pra você construir de novo um álbum. Talvez porque seja extremamente trabalhoso. Isso falando especialmente de gravar música inédita, música contemporânea. Talvez porque dê tanto trabalho, eu acho que isso só vale a pena quando aquilo que você fez antes já não é mais você, né? Não pelas canções, pela forma como eu cantei, como eu me sentia, pelos arranjos, etc. Então, no Certezas Inacreditáveis, eu me sentia me arriscando muito mais com as canções, assim. Em alguns aspectos, talvez elas fossem um pouquinho mais difíceis e tudo, mas é a própria sonoridade que a gente escolheu e a forma mesmo como eu queria interpretá-las, né, com a minha voz. Eu queria ir mais para fora, eu não precisava mais sentir que aquelas canções, né, dos meus amigos me protegiam no palco. Eu queria me sentir mais ainda como a porta-voz daquelas mensagens ali. E eu me arriscava mais mesmo, né? Eu me sentia me arriscando mais. Então, assim, foi uma sensação completamente diferente gravar e apresentar o disco. Acho que tem a ver com a maturidade mesmo também, né? E hoje em dia, eu amo o Certezas Inacreditáveis, assim, mas muito. O meu público, em geral, fala que em alguns aspectos se identifica mais com o romanceiro, porque acho que tem alguns arranjos e sonoridades que são mais tradicionais, um pouco mais, assim, palatáveis, né? Mas eu sou apaixonada pelo Certezas. Mas também já estou num outro momento, assim, que eu escuto, acho lindo, mas penso, eu já sou outra Luísa. Tá na hora de gravar outra coisa, né? Eu gravei alguns singles e tal, mas ainda não gravei um álbum novo completamente do zero. E nesse próximo eu quero que tenham mais canções minhas, que vai ser um novo risco, né? E aí falta também a parte do dinheiro. Quem quiser me patrocinar, tamo aí, galera. @ Luísa Voz de Cantora no Instagram, só me mandar mensagem. Mas assim, a diferença, acho que principal que eu senti de um para outro foi essa, assim, né?
1: Sim, sim. Então vamos lá, vamos ouvir mais uma. Você falou tanto do Certezas Inacreditáveis, né? A gente vai ouvir ambos os trabalhos aqui no, na escala hoje, mas ficamos curiosos aqui para aprofundar um pouco mais no trabalho Certezas Inacreditáveis.
0: Uhum. Vamos escutar então a Fama e a Fome, que é uma música do Pedro Ivo e do Mauro Aguiar. É um samba. Eu amo demais essa música.
1: Ok, vamos lá. Mais uma.

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2: Agora em Brasília, 11h21.
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6: Epitácio Pessoa foi eleito presidente em 1919 sem nem sequer estar no Brasil. Não fez campanha, corpo a corpo com o eleitor, nem discurso. Ele permaneceu em Paris durante todo o período eleitoral, participando da Conferência de Paz após a Primeira Guerra. Tanto Epitácio quanto Rui Barbosa, seu adversário na corrida presidencial, eram senadores. No começo da República, os cidadãos iam às urnas, mas quem realmente decidia o presidente eram as elites políticas dos estados mais fortes. Elas recorriam a todo tipo de fraude eleitoral para dar vitória ao candidato oficial.
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8: Continuamos aqui no Escala Brasileira. Você que está em Campo Grande, Mato Grosso do Sul, nos acompanha em 105,5. Você de Florianópolis, escuta a Rádio Senado em 93,1. E a galera de Porto Velho está ouvindo o Escala Brasileira em 103,7. Muito obrigado pela sua audiência. Hoje recebendo aqui Luísa Borges, cantora, compositora, professora de canto, preparadora vocal. E a gente está conhecendo um pouco mais sobre os segredos e os mistérios dos seus álbuns, né, Luísa? Agora, é muito legal que você pontuou no último bloco sobre essa questão das canções, né? Trazerem certas sensações e certas provocações para a alma da gente, né? As letras dessas canções, quando a gente escuta com um pouco mais de atenção, elas trazem assim, elas possuem uma urgência, um certo inconformismo com padrões estéticos assim, que já estão assim meio pasteurizados, né? Queria que você falasse pra gente assim, para você, a música, né? Quando você vai criar um álbum, quando você vai germinar um álbum, né? Dar a luz a um álbum. A música funciona para você mais como um escapismo da realidade que se apresenta, ou ela é mais como um instrumento de transformação da realidade? Como é que é isso para você, Luísa?
9: Não funciona como um escapismo, não. Eu acho que quando eu preciso escapar de alguma coisa, eu vou para outro lugar, assim, eu nem escuto música. Se eu estiver precisando, assim, escapar de alguma coisa, eu acho que eu vou, sei lá, ligar num filme bem bobinho, num negócio assim, para poder, sabe, fingir que eu não tô sentindo aqueles negócios ali, aquela angústia e tal. A música, pelo contrário, né? É um instrumento, assim, é uma linguagem de muito... de provocar muito contato, né? Pra mim, sempre foi assim, né? Tanto cantando, né? Fazendo, quanto escutando, né? Como ouvinte. Eu tenho uma relação, às vezes, assim... Não tô bem, tô triste... Aí eu sei que tipo de música eu preciso escutar pra melhorar. Isso eu tenho, mas isso não é escapar. Isso é equilíbrio. Ou então, eu tô precisando que caraca, eu preciso chorar aqui. Aí eu sento no piano e vamos esse samba mesmo, cantar isso aqui até sair esse negócio. Mas aí é uma forma de se conectar, né? É, mas assim, como fazedora da coisa, né? É, eu acho sim que é a minha relação com a música, com a arte, é sim de transformação. Não assim, eu não tenho a ilusão de que a gente trabalha, quando a gente trabalha com música, com arte e com música, ainda mais assim, com música contemporânea numa realidade da música independente, eu não tenho nenhuma ilusão de que essa transformação é algo assim, concreto, imenso, no sentido de você ver, nossa, como modificou a sociedade. Não é assim, né? O buraco é mais embaixo e as modificações sociais, elas passam por outras coisas, né? E a gente, na verdade, assim, se não fizer nada, né? Quando a gente é artista independente, a verdade é que se a gente não fizer nada, ninguém sente falta. Um ou outro, né? Um ou outro do seu público fala, pô, tô sentindo tanta falta. Mas é só isso. Ninguém vai ficar, oi, pode gravar mais um álbum aí pra transformar minha realidade? Não. O que acontece é que o artista, ele transforma a si mesmo quando ele resolve fazer mais uma vez um processo de construção artística. E quando ele faz isso, aí ele tem grandes chances de provocar isso, assim, de esbarrar com essa energia ali dele, que ele tá mexendo naquela criação dele, nas outras pessoas que se propuserem a entrar em contato com aquele trabalho, né? E aí sim, isso é transformador, né? E eu valorizo muito isso, porque essas transformações, né, de você ir num show, né? Isso já aconteceu comigo milhares de vezes. Eu tô num dia meio desanimado, ou meio mais ou menos, ou então eu tô até bem, mas eu tô assim, um pouco inspirada. Aí vou num show de uma pessoa que eu gosto, de um artista que eu admiro, de um colega, ou de um grande artista, de um famoso assim que eu ame, né? E você sai do show transformado, né? Você mexe nos seus sentimentos, você mexe na sua criatividade, na sua imaginação, né? E essa mudança, assim, interna, que te dá, assim, uma sensação de espaço, uma esperança, às vezes, ai, me movi, né? Isso é muito importante, né? Isso é subjetivo, mas é muito importante, porque assim a gente se move, senão a gente fica paralisado, né? Então, assim, é esse tipo de mudança que eu acho que a arte opera, mas prioritariamente, assim, pelo menos a minha relação com a criação, né? Sempre quem tá procurando aquela mudança é o artista, é ele que precisa. Aí ele vai lá e faz. Aí depois que ele fez, aí quem puder se beneficiar daquilo ali, aí vai mesmo se beneficiar. Aí, nossa, eu adoro aquela música. Quando eu escuto, eu me sinto assim assado. Ah, então tá bom. Aí se tornou algo, né? Ah, eu adoro ir no show do fulano, porque eu sempre saio melhor, ou porque eu sinto isso e aquilo. Beleza, aí se tornou algo, mas isso parte da necessidade do... O artista tá sempre meio inconformado.

0: Sempre não, mas vira e mexe, ele está inconformado com o negócio. Ele quer mexer num negócio dele e a arte é a linguagem dele, e aí a coisa vai, né?
1: Uau, muito lindo o que você falou, né? Que em primeiro lugar o que você consegue transformar é você mesmo, né? Quando você parte para um processo de criativo e tudo mais, aquilo mexe com você primeiro. E aí, de alguma maneira, pode ser que cheguem em outras pessoas que tenham contato com aquela obra de arte, enfim.
0: É isso. É.
1: Ok, que bacana. Vamos ouvir mais uma?
0: É, eu queria convidar a todos a escutarmos a faixa Beiradeiro, que faz parte do projeto MPB Ano Zero, que eu gravei com o Thiago de Mello e o Diogo Cilli na guitarra, que é uma música do Chico César, lindíssima. E essa gravação me representa muito, assim. Atualmente eu cantei da forma como eu me sinto, né? Então a gente pode escutar, sou eu e Thiago cantando essa música.
1: Show, vamos lá, vamos ouvir.

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1: Agora em Brasília, 11h34.
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12: Na Rádio Senado, lembrando que você pode ouvir essa entrevista também no nosso site www.senado.leg.br/rádio. Essa entrevista, essa conversa com a Luísa Borges vai ficar para sempre lá. Esse registro você vai poder ouvir qualquer hora, em qualquer lugar, e vai ser sempre muito bom ouvir outra vez essa nossa conversa. Minha querida Luísa Borges, a gente está muito feliz aqui conhecendo um pouco mais sobre o teu trabalho, sobre, né, a tua trajetória, sobre artista e também sobre, né, a pessoa interior. Isso é muito lindo. Eu queria falar um pouquinho agora sobre esse projeto, o coletivo Toda Voz Importa, né? E também a residência artística Pulsação, que mostram um olhar profundo, Luísa, sobre essa integração, né, entre corpo, voz e tal. O que te levou, né? Quando foi que você sentiu essa necessidade, né, de explorar esse lado mais terapêutico e vivencial da música, o dia a dia, assim? Conta pra gente essa história aí, vai.
13: Na verdade, eu não fui atrás, assim, de uma exploração, digamos assim, mais terapêutica da música, né? Mas é que fazer aula de canto e conhecer a própria voz e integrar o estudo da voz com o estudo do corpo, quando a gente direciona isso de uma forma bacana, com os alunos, né, com os residentes, e faz uma integração da voz e do corpo para priorizar para aquela pessoa, que ela se sinta mais à vontade expressivamente, que ela tenha mais autonomia sobre a própria expressão dela, né, vocal e corporal, musical também, claro, né, mas esse conjunto, né, isso é inevitavelmente terapêutico. Não é que seja uma terapia, assim, eu não tenho formação nenhuma na área terapêutica, mas eu sou professora de canto, né? E são anos já dando aula, né? Muitos anos mesmo. Então, a gente nota isso, né? No meu próprio processo como cantora, eu sei disso porque eu vivenciei isso sempre, né? A gente se sente...

0: bem quando a gente consegue alcançar alguma coisa com a nossa voz e com o nosso corpo que antes a gente não estava alcançando, não só por uma vaidade de tipo, ai, agora eu consegui, mas porque aquilo é um novo espaço expressivo que se abre. E quando você está integrando aquilo no seu cantar, no seu falar, né, aquele novo aprendizado, é assim que você se sente, com mais espaço mesmo, para poder se soltar mais e das formas várias que você quiser, né? Então, assim, isso acontece comigo, eu vejo que isso acontece com os meus alunos, isso acontece com os grupos que fazem as oficinas e que eventualmente eu ministro com as residências, né? E, na verdade, assim, o meu encontro com a docência, ele foi dessa minha trajetória aí, ele foi a parte que eu não sabia que ia acontecer. Eu sabia que eu ia ser cantora, eu sabia que eu ia trabalhar com voz. Eu até gostava de fingir que eu era professora quando eu era criança, mas não era de canto, era uma professora de qualquer coisa lá, sei lá. Mas assim, quando eu fui fazendo a faculdade, eu fui vendo que uma das áreas que eu poderia atuar, que seria interessante para mim, seria na docência da voz. Eu já conhecia a minha professora, a Angela Hertz, eu já era muito feliz com a trajetória técnica e expressiva que ela estava percorrendo comigo. Eu sempre fui apaixonada pela forma dela de trabalhar, pelo método dela. E um belo dia ela disse para mim que ia abrir uma turma de formação naquele método. Eu trabalhava com coragem empresa, com monitoria de coragem empresa, mas era um trabalho que não era assim financeiramente ostensivo na minha vida. E eu precisava, assim, eu não ia conseguir começar a dar aula de canto do nada. Ah, só porque eu sei cantar alguma coisa aqui, eu não consigo. Eu precisava de embasamento, eu sou muito estudiosa nessa parte, assim. E teria até medo de trabalhar com a voz alheia sem saber o que eu tô fazendo, porque voz é um negócio muito sério, né? E aí, pronto, eu fui estudar com ela a formação, comecei aí alguns anos estudando com ela, depois eu fiz estágio, né? Eu dava aulas com ela me assessorando. E aí eu comecei a dar aula de canto. E aí eu descobri um universo incrível. Onde você pode colaborar com o bem-estar de uma pessoa, seja ela um profissional da voz, um profissional da música, que tem uma aula com um direcionamento assim, de um profissional mesmo, né? Ou aquela pessoa que tá se conhecendo pela primeira vez com a própria voz, então é uma trajetória diferente, né, pra ela. Seja como for, você colabora, assim, né, com o bem-estar daquela pessoa, porque ela vai descobrindo as coisas que ela pode fazer com a própria voz e com a própria expressão. E é uma coisa linda, você vê uma pessoa que tava mais... de alguma forma mais encabulada, mais presa ou mais na dúvida mesmo de achar um caminho, e você vê ela encontrando, né? E aí nessa hora o aluno costuma falar: ai, obrigada, poxa, você é uma ótima professora, mas a gente que tá vendo, a gente pensa assim: não, você que é um ótimo aluno, olha o que você fez, né? Porque a gente ensina um caminho, mas quem vai fazer o caminho é a pessoa, não é a gente, né? Então, e a gente aprende tanto, assim. Eu era muito nervosa, muito exigente comigo mesma para cantar, era um terror, assim. E os meus alunos me ajudaram muito, porque aí você vai vendo que as outras pessoas também são assim. Aí um dia você dá aula para uma pessoa que é tranquilaça, que não tá nem aí de errar. Aí você fala: nossa, que pessoa incrível, gente. Ele erra, não tá nem aí. Caraca, eu queria ser que nem esse meu aluno. Então, assim, eu fui me apaixonando mesmo, né? E foi uma coisa que na minha vida fluiu sempre muito, assim, em termos de trabalho, em termos financeiros, né? E espiritualmente, assim, eu me sinto tranquila, porque, assim, a gente nunca sabe quem que vai escutar nossa música, nosso disco. A gente não tem notícia, né? Assim, a gente não fica sabendo: oi, eu escutei sua música dia tal e foi tão bom pra mim. A gente fica, mas nem tanto, né? Mas nas aulas não, né? Você vê assim: cara, eu colaborei com essa pessoa, então assim, eu fiz alguma coisa pelo mundo. E aí eu recebi muito de volta, claro, né? Mas assim, algum negocinho eu colaborei, assim. Então foi realmente um encontro, assim, né?
1: Agora, vamos fazer o seguinte: digamos que eu queira fazer uma aula de canto com você.

0: E eu quero aprender uma música sua, uma dos teus, uma música que você gravou. Que música você me indicaria para nossa primeira aula? Diz para mim, vai, Luísa.
1: Menino, uma música que eu gravei. Deixa eu pensar aqui. Vamos no romanceiro. É tão assim, relativo, né? Porque às vezes a pessoa tem experiência já com música, às vezes não, né? Mas uma música que eu gosto muito, que eu não sei se ela é necessariamente fácil, mas assim, eu acho ela um bálsamo. Acho que ela dá um sentimento muito gostoso. É Batizado, que é do Renato Frazão e do Marcelo Fedrá, que tá no meu primeiro disco, no Romanceiro. E alguns alunos meus na época realmente até pediam para cantar essa música.
0: Ok, olha aí. Vamos lá então, vamos ouvir.
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0: Estamos aqui na Rádio Senado, Escala Brasileira hoje recebe a maravilhosa Luísa Borges, né? Quanta coisa bacana a gente conversou aqui com a Luísa hoje. E eu só quero lembrar que o pessoal que está no Rio de Janeiro, né? É, onde a Luísa está agora, está lá em Botafogo, o pessoal da capital pode ouvir a gente em 105,9. A galera do RJ também vai estar ligada nessa entrevista quando ela for para o ar, enfim. Mas, Luísa, a gente está aqui hoje, né, finalizando, infelizmente, né, o nosso tempo aqui é escasso, está aqui na nossa conversa, temos que marcar outros encontros. Mas a gente queria que você dissesse para a gente, né, o que que você tem feito, né, ultimamente, né, quais são os seus projetos. Você continua dando aula, a gente sabe, mas em termos da Luísa, intérprete, cantora, o que que você tem aprontado aí, que a gente quer saber, vai.
1: Esse

0: trabalho que eu citei, do MPB Ano Zero, foi um trabalho que gerou um show meu e do Thiago de Mello, que foi esse show que a gente apresentou dentro do projeto, né, com o Diogo Cilli, que gravou conosco a faixa Beiradeiro, que nós escutamos anteriormente. E esse show ficou muito lindo. Nós fizemos músicas do Thiago, parcerias do Thiago com o Diogo, uma canção minha. Atualmente eu e o Thiago estamos com uma parceria nova, a gente está terminando ali, finalizando uma música e tal. E a gente gostou muito de fazer o show. E aí a gente resolveu transformar esse trabalho num trabalho a ser circulado fora desse projeto inicial que provocou esse encontro específico, né? E aí nós nomeamos o nosso trabalho, esse show, de Canto de Mangaua, que é o nome de uma das canções que o Thiago tem com o Diogo Cilli. Mangaua é uma abelha ou uma vespinha, acho que é uma abelha amazônica, que tem um zunido muito alto. E o final da música, né, Canto de Mangaua, fala assim: Mangaua triste então zuniu e anunciou adeus Brasil. É uma música muito linda, que vai falando de uma série da flora e fauna ali da Amazônia, e de como isso está em risco, né, se perdendo, né, no momento. E o show tem muito essa pegada, assim, né? Ele é muito forte, mas ele é muito leve, ao mesmo tempo ele é muito poético, tem um humor, assim, né? E aí a gente achou que Canto de Mangaua, né? Como se fosse esse bicho voador da Amazônia ali, chamando a atenção, representava muito o trabalho. E nós vamos apresentá-lo no dia 12 de novembro, tá um pouquinho longe, mas já chega, que o tempo passa rápido. No CCJF, por enquanto é a próxima data que nós temos, mas quando outras vierem eu vou anunciar nas minhas redes, que vocês podem achar todas no meu site, no luisaborges.com.br. Mas se quiser ir direto, Instagram, YouTube, Luisa Borges Cantora, no Spotify estou eu lá também, com todas essas gravações que foram compartilhadas aqui no programa. Então tem esse trabalho. Atualmente eu e o Renato Frazão, que é outro compositor maravilhoso, estamos fazendo um trabalho assim muito interessante, porque a nossa vida inteira, eu e o Renato, a gente sempre, entre nós, a gente só trabalhou com música inédita, com música dele, né? A gente até tem uma parceria, mas a gente ainda não apresentou muito ela. E aí a gente resolveu fazer um trabalho de pesquisando a bossa nova, que foi uma coisa engraçadíssima no início, assim. Nossa, amigo, que coisa, né? A gente a vida inteira cantando música que ninguém conhece. Estamos aqui cantando Garota de Ipanema com todo mundo cantando junto com a gente. Que sensação esquisita. Mas, assim, é um trabalho que eu amo, porque a bossa nova já é fruto de uma série de encontros de tendências musicais, do samba, do jazz, etc. É um universo musical riquíssimo, né? Então a gente tem um trabalho que chama Bossa Reluz, que se apresenta às vezes em duo, eu e o Renato, e às vezes em trio com meu pai. E a gente faz apresentações, shows, mas também eventos fechados aí, quem quiser pode entrar em contato com a gente. E a gente está elaborando um aprofundamento desse show, desse repertório, fazendo um recorte ainda mais específico dentro da história da música, junto com o Hugo Sukma. A gente está elaborando aos poucos isso aí, então vem aí também. E futuramente tem um show especial que é mais surpresa, que ainda está muito no iniciozinho, então não vou dar muito spoiler, com um músico, um grande músico, que está morando em Brasília agora nesse momento, que é o Nelson. A gente está montando um show assim com um repertório que eu amo de paixão, mas não vou falar mais nada. Quando tiver mais coisa pronta, aí eu dou. Como nós estamos em cidades diferentes, aí os nossos ensaios ficam todos um pouquinho mais difíceis, né? Mas no fim do ano eu estarei aí em Brasília. E já temos encontro marcado para fazer uma música. E é isso, esse show aí tem grandes chances de estrear em Brasília, inclusive.
1: A gente quer. Os três projetos são muito legais, né? Um Canto de Mangaua.
0: Mangaua e
1: Bossa Reluz, né? Tudo realmente.

0: Realmente dá vontade de estar lá na primeira fila para assistir esses shows, tá bom? Luísa, muito obrigado, querida. Foi bom demais essa nossa conversa, né? A gente ficou muito feliz em compartilhar esse espaço, esse tempo de ouvir essas músicas maravilhosas desses compositores, né? Que bom que você realmente não ficou somente nos clássicos, né? Que bom que você também abraçou aí a tua geração. E o Brasil é essa fonte riquíssima, inesgotável de talentos, de cultura, e você está compartilhando isso conosco. Isso, a gente fica muito feliz com isso, tá? Vamos fechar aqui ouvindo mais uma. Qual seria para a gente fechar nosso encontro de hoje, Luísa Borges? Fala aí, querida.
1: Você quer um clássico ou você quer uma inédita?
0: Você escolhe. Aqui é...
1: Eu escolho. Você... Vamos então terminar com um dos maiores compositores da música brasileira, meu ídolo, amo de paixão, que é o Gil. Vamos terminar com o Gilberto Gil, a faixa Tempo Rei, que tá no meu segundo álbum, no Certezas Inacreditáveis. Abre com meu pai fazendo solo de percussão e segue aí até o final.
0: Uau, valeu, vamos lá. Obrigado.
1: Eu que agradeço, Renato. Obrigada, gente. Um beijo.

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3: Em Brasília, meia-noite.
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3: Esta é a Rádio Senado, uma ótima madrugada de sexta-feira para você que sintoniza a Rede Senado de Rádio. Eu sou Raquel Teixeira, a partir de agora fico em sua companhia. E você ouve a programação musical de Gilberto Amorim. Para começar o bloco tem Zélia Duncan.

0: Você ouviu Paralamas do Sucesso, Lanterna dos Afogados. Antes, Nando Reis, Muito Estranho, e também Zélia Duncan, Catedral.
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2: Em Brasília, 00:10.
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0: Você ouviu Céu e Emicida, Deixa Acontecer. Antes teve Cartola, Senhora Tentação, e quem abriu o bloco foi Dona Ivone Lara, Tive Sim.
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2: Em Brasília, meia-noite 21.
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0: Na Rádio Senado, você ouve Thiago York.

0: Ouvimos Tunai, Frisson, Ana Carolina, Garganta e Thiago York, Amei Te Ver.
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0: uma voz elegante e bem timbrada, Roberto Ribeiro brilhou cantando sambas de terreiro, enredos e canções de fé que viraram clássicos atemporais.
1: Jamais pensei em minha vida sentir tamanha emoção.
0: Nascido em 1940 em Campos dos Goytacazes, no norte do Rio de Janeiro, Demerval Miranda Maciel cresceu apaixonado por futebol e samba. Na juventude, foi goleiro profissional e chegou a treinar no Fluminense, assim que se mudou para a capital do estado em 1965. Decidido a apostar na música e assumindo o nome artístico, Roberto Ribeiro trabalhava na Rádio Mauá quando conheceu Liete de Souza, compositora com quem se casaria. Por intermédio dela, foi apresentado aos sambistas da Império Serrano e, em 1971, estreou como intérprete do samba-enredo da tradicional Escola de Madureira.
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0: A voz do sambista também impressionou Elza Soares, que estava de volta ao Brasil depois de uma temporada na Itália. A cantora fez questão de dividir com Roberto Ribeiro as vozes e a capa do disco Samba, Suor e Raça, lançado em 1972.
3: O tio Sam está querendo conhecer a nossa batucada. Ando dizendo que o molho da baiana melhora o seu prato.
0: No ano seguinte, Roberto Ribeiro lançou o primeiro disco solo, iniciando uma trajetória de sucesso nos anos 1970, quando gravou músicas que se tornaram clássicos do samba, como Estrela de Madureira, Acreditar, Meu Drama e Todo Menino é um Rei.
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0: No auge da carreira, Roberto Ribeiro dividiu o palco com grandes nomes da música brasileira, como Gonzaguinha, Clara Nunes e Alcione. Foi presença constante em programas de TV, gravou composições da nata do samba e registrou duetos memoráveis, como a música Quem Te Viu, Quem Te Vê, cantada com Chico Buarque no disco Corrente de Aço, de 1985.
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0: Com a ascensão do pagode a partir de meados dos anos 1980, o samba viu surgir uma nova geração de talentos e a carreira de Roberto Ribeiro começou a desacelerar. O sambista também passou a sofrer com uma grave infecção ocular, agravada pelo diabetes, que o deixou cego. Em 1996, a trajetória do cantor foi interrompida precocemente por um atropelamento que o levou à morte, aos 55 anos de idade.

Agora vamos ouvir um dos maiores sucessos de Roberto Ribeiro, a música Acreditar, presente no disco Arrasta Povo, de 1976.

0: Acabamos de ouvir Roberto Ribeiro com a música Acreditar, grande sucesso do disco Arrasta Povo, lançado em 1976.
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3: Em Brasília, 00:42.
4: A ditadura teve 5 presidentes, todos eleitos pelo Congresso ou pelo Colégio Eleitoral, e não pelo povo. Das 5 eleições, em 2 o candidato militar não concorreu sozinho. A primeira foi em 1973, quando o deputado Ulisses Guimarães enfrentou o general Ernesto Geisel. Ulisses dizia ser anticandidato a presidente. Isso porque sabia que não tinha chance de vencer.
5: A inviabilidade da candidatura oposicionista testemunhará perante a nação e perante o mundo que o sistema não é democrático. Não é o candidato que vai recorrer o país. É o anticandidato para denunciar a antieleição imposta pela anticonstituição.
4: Ulisses perdeu, mas atingiu outro objetivo. Mostrou aos brasileiros que o regime era ditatorial e que era preciso lutar pela democracia.
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1: Essa foi Cássia Eller, Malandragem. Antes teve Novos Baianos, Quando Você Chegar. Também neste bloco você ouviu Thalma de Freitas, Tranquilo. E quem abriu a sequência foi Moreno Veloso, Fugaz.
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1: Esta é a Rádio Senado, uma ótima madrugada de sexta-feira para você. Eu sou Raquel Teixeira, sigo em sua companhia. A gente ouve agora Leila Pinheiro.

0: Ouvimos Joyce Moreno, Quero Ouvir João, Danilo Caymmi, O Bem e o Mal e Leila Pinheiro, Sem Você.
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2: Em Brasília,

0: 1 e 10.
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0: Você ouviu Capital Inicial, Me Encontra. Antes, Maglore, Fernanda Takai e John Ulloa, Não Existe Saudades no Cosmo. E também Lobão, Noite e Dia.
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2: Em Brasília, 1h21.
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0: Na sequência, você ouve Hit.

0: Essa foi Maria Bethânia, Quero Ficar Com Você. Antes teve Lué de Luna, Seu Jorge, Arthur Verocai, Apocalipse. Quem abriu o bloco foi Hit, Transas.
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2: Em Brasília, 1h34.
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0: Na Rádio Senado, você ouve agora Paula Fernandes e Almir Sater.

0: Esse foi Lenine, meu chamego. Antes, Fátima Guedes, Cheiro de Mato. Também Paula Fernandes e Almir Sater, Jeito de Mato.
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0: Em Brasília, 1h47.
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0: Fique agora com Ângela Maria.

0: Ouvimos Simone, Toquitô, Calbi Peixoto, Força Estranha e Ângela Maria, Bastidores.
1: Em Brasília, 2 horas.
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0: Esse foi Zeca Pagodinho, Judia de Mim. Antes, João Nogueira, Até Outro Dia e também Elisete Cardoso, Complexo.
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2: Em Brasília, 2:09.
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0: Ouvimos Skank, Canção Noturna, Gal Costa, Nua Ideia e Djavan, Cigano.
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2: Em Brasília, 2h22.
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0: Na sequência, você ouve Silva.

0: Essa foi Marisa Monte, Volte pro Seu Lar. Antes, Maria Luísa Jobim e Otto, Farol. Quem abriu o bloco foi Silva, A Coisa Mais Linda Que Existe.
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2: Em Brasília, 2h34.
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Na Rádio Senado, você ouve agora Juraildes da Cruz.

0: Acabamos de ouvir Renato Teixeira e Pena Branca e Chavantinho. Amanheceu, peguei a viola. Antes, teve Marinês e Chico César. Fuluteado. Abrindo bloco, teve Juraildes da Cruz, Rio Araguaia.
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2: Em Brasília, 2h47.
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0: Fique agora com Carlinhos Vergueiro.
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0: Esse foi Jorge Benjor, Mais Que Nada. Antes, Gafieira, Rio Miami, O Samba é Meu Dom e também Carlinhos Vergueiro, Pelas Tabelas.
1: Agora em Brasília, 3 horas.
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1: Venha conferir as novidades musicais trazidas pelo Som Temporâneo, que vai te encher de orgulho. Eu sou Guilherme Michelucci, a voz que vai te conduzir por uma playlist especial, feita só com lançamentos recentes de músicos brasileiros em começo de carreira. Segue aqui comigo para se surpreender.

Gilsons. Apesar de ainda serem novos na cena musical brasileira, os Gilsons já são bem conhecidos. Além de serem descendentes diretos de Gilberto Gil, em 2019, eles estouraram com a releitura de várias queixas do Olodum. Acontece que em 2026, o grupo lançou o segundo álbum de estúdio, chamado Eu Vejo Luz em Maior Proporção do que Eu Vejo a Escuridão, que surge na sequência do processo de luto familiar pela morte de Preta Gil, mas sem perder o otimismo. O trabalho conta com participações especiais de Narcisinho do Olodum, Arnaldo Antunes, Caetano, Tom e Moreno Veloso e também da cantora Júlia Mestre, que colabora na música que ouviremos agora, Nó na Cuca, com os Gilsons.

Acabamos de ouvir Gilsons e participação de Júlia Mestre na música Nona Cuca. Faixa do disco Eu Vejo Luz em Maior Proporção do que Eu Vejo a Escuridão, o segundo álbum de estúdio da banda Gilsons, lançado em 2026.

vamos em frente, pois ainda temos muitas promessas da música brasileira para serem apresentadas neste contemporâneo. Quem vem agora é João Sé. João Sé é um cantor e compositor do Agreste Baiano, que transita por samba, forró e ijexá, numa fusão moderna que passa por referências sonoras do interior da Bahia, do Recôncavo e do Brasil. E as letras dele vão do amor às reflexões sobre a vida. Em 2026, o João lançou uma música em homenagem a Lagoinhas, cidade natal do artista. E é ela que a gente ouve agora. Com participação de Irã e arrepio poético, João Sé, na música Alagodé.

ouvimos João Sé com participação de Irã e arrepio poético na música Alagodé, de 2026. E depois do João Sé, o Som Temporâneo explora agora o trabalho da Ana Cacimba. A Ana Cacimba é paulista de origem quilombola. Multidisciplinar, ela é cantora, compositora, atriz, apresentadora, batuqueira e brincante. A Ana faz um som cheio de afrobrasilidade, num diálogo entre o romance, a ancestralidade, a cultura popular e a modernidade. Ficaremos agora com o lançamento de 2026, com participação de PH Moraes, a música Sereia, com Ana Cacimba.

Quem acabou de tocar aqui foi a Ana Cacimba com a colaboração de PH Moraes na música Sereia, um lançamento de 2026 da cantora e compositora paulista Ana Cacimba. E agora, o som temporâneo vai para o intervalo. Mas não desintonize, pois no segundo bloco do programa teremos ótimos lançamentos de Jason Tupan, Kia Sajo e Taila Duarte.

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1: Em Brasília, 3:14.
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1: A Comenda Zilda Arnes é concedida a 5 pessoas ou instituições que desenvolvam ações para a proteção da criança e do adolescente. A escolha dos premiados é feita por um representante de cada um dos partidos políticos que compõem o Senado Federal. Zilda Arnes foi uma médica que lutou pela defesa de jovens e crianças. Ela morreu em 2010, vítima de um terremoto no Haiti, quando cumpria a missão humanitária. 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
3: Voltei para mais uma rodada de novos artistas brasileiros de qualidade. Agora é a vez do Jason Tupan. Descendente dos povos originários, o Jason Tupan é um cantor, compositor e rapper nascido no sul da Bahia. Ele faz um som inusitado no encontro do hip hop com as ancestralidades afro e indígena. Nas rimas do Jason, espere letras sobre crescimento, amor, resistência, espiritualidade e ambientalismo. Tudo isso você pode conferir no primeiro álbum do artista, de 2026, chamado A Origem do Caos. É ali que está a música que ouviremos com participação da cantora Kaê Guajajara. Meus Medos, com Jason Tupan.

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1: Ouvimos Jason Tupan com participação de Caê Guajajara na música Meus Mitos. Faixa do álbum A Origem do Caos, lançado em 2026 pelo cantor, compositor e rapper baiano Jason Tupan.
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1: E quem está de próximo aqui na seleção de jovens promessas musicais do som temporâneo é a Kia Sajo. A cantora e compositora catarinense Kia Sajo faz um som tropical. Nascida em família musical, a artista se alimenta de influências brasileiras e latino-americanas. Já as letras dela são românticas, afetivas, libertárias e sensuais. Como exemplo, ouviremos um lançamento de 2026 com participação do duo Almar, que faz parte do primeiro álbum da Kia Sajo. A música se chama Taru.

0: Essa foi Kia Sajo com participação de Almar na música Taru. O lançamento de 2026 integra o primeiro álbum da cantautora catarinense Kia Sajo, chamado Cabeça Feita.
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0: e o Som Temporâneo segue em frente, te apresentando apenas artistas que ainda estão começando. Vamos ouvir agora a Taila Duarte. Dona de uma voz aveludada, a cantora e compositora Taila Duarte faz canções com letras que abordam assuntos do cotidiano, reflexões da vida e, principalmente, o amor. Embalada por uma sonoridade black que agrega estilos como R&B, hip-hop e afrobeats. A música que ouviremos de 2026 se chama Sem Sinal, com Taila Duarte.

ouvimos Taila Duarte na música Sem Sinal, um lançamento de 2026. E a Taila Duarte foi a última deste segundo bloco do Som Temporâneo. Daqui a pouco, depois do intervalo, voltaremos com a terceira parte do programa, para te apresentar novidades de Nina, Carol Biazin, Isa Buzzi e Laura Shadeck.

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1: Em Brasília, 3h27.
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7: O seu radar da novíssima música brasileira está de volta. Para te apresentar agora, a Nina. Nascida e criada na zona oeste do Rio de Janeiro, a cada lançamento, a jovem cantora e compositora Nina reafirma o compromisso de transformar sentimentos em música, se consolidando como uma voz autêntica do R&B brasileiro. Em 2026, a artista lançou o segundo EP de sua carreira, chamado Rara e Brasileira, que é de onde vem a música que ouviremos agora, Nosso Esquema, com Nina.

0: Você acabou de escutar aqui no Som Temporâneo a música Nosso Esquema, com Nina. A faixa faz parte do EP Rara e Brasileira, lançado em 2026 pela cantora e compositora carioca Nina.
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0: E o Som Temporâneo segue te aplicando nas novidades dos jovens músicos do Brasil. Agora, vamos conferir um lançamento de Carol Biazin. Apesar de novata, a cantora e compositora paranaense Carol Biazin já é famosa. Revelada no programa The Voice, ela tocou em grandes festivais e emplacou um dos melhores discos de 2025 aqui no programa Som Temporâneo. E em 2026, a artista retornou num single com participação do cantor Léo Foguete. É a música O Que Sobrou do Amor, com Carol Biazin.
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0: Essa foi a Carol Biazin com participação de Léo Foguete na música O Que Sobrou do Amor, um lançamento de 2026 da cantora e compositora paranaense Carol Biazin.
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0: e o som temporâneo não para de te aplicar nos novos talentos musicais brasileiros. O destaque da vez é Isa Buzzi. A Isa Buzzi é uma cantora e compositora catarinense que se inspira em Rita Lee, João e Amy Winehouse para cantar o empoderamento feminino, o amor e outros sentimentos. Tudo isso embalada por um pop direto, roqueiro e cheio de atitude. Em 2026, a artista lançou seu primeiro álbum, chamado Clube dos Corações Partidos, do qual ouviremos uma amostra, a música Eu Nunca Mais Vou Amar Alguém, com Isa Buzzi.

Luísa Buzzi, na música Eu Nunca Mais Vou Amar Alguém. Faixa do álbum Clube dos Corações Partidos, lançado em 2026 pela cantora e compositora catarinense Isa Buzzi. E o próximo novo nome da música brasileira que eu apresento aqui no Som Temporâneo é a Laura Shadeck. Semifinalista da primeira edição do The Voice Kids Brasil, a gaúcha Laura Shadeck começou no coral da igreja e integrou a girl band BFF Girls. Em carreira solo, a cantora e compositora apresenta letras potentes com sonoridade que passa por pop, rock e R&B. Vamos ouvir então a Laura Shadeck na música Só Mais Um Passo.

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1: Essa foi a Laura Shadeck com participação de Tim na música Só Mais Um Passo, de 2026. E com a Laura Shadeck, eu encerro mais um bloco do Som Temporâneo, o seu radar da novíssima música do Brasil. Daqui a pouco, no quarto e último bloco do programa, ouviremos Lan, Trevo e Talim.
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3: Em Brasília, 3h42.
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5: 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Quem também teve voto em 1894 foi o senador Rui Barbosa. 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
1: Quarta e última parte do programa. E quem chega para somar é o Talim. Talim é um cantor, compositor, produtor e rapper paulista que chamou atenção com a Dupla 02 e também com o já lendário álbum coletivo Maria Esmeralda, de 2024. Um disco que mal surgiu e já é considerado um clássico do rap brasileiro. Mesclando hip-hop com samples e beats eletrônicos retrô, além de rimas certeiras, em 2026, o artista lançou a música que ouviremos agora, Ando Vagando, com Talim.

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1: Ouvimos Talim e participação de Nina Maia na música Ando Vagando, um lançamento de 2026 do cantor, compositor, produtor e rapper Talim.
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1: 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E o Som Temporâneo apresenta agora a penúltima atração desta edição do programa. Estou falando do Lan. Lan é um DJ, produtor musical, compositor e cantor alagoano, que mescla música eletrônica com pop, rap e influências brasileiras, conectando a nossa identidade local à cultura club global. Em 2026... o artista lançou o álbum Estelar, cheio de participações especiais, como a do rapper Joca, que colabora nos vocais e na composição da música que ouviremos agora, Tão Bom Lembrar, com Lan.
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Ouvimos Lan e participação de Joca na música Tão Bom Lembrar, faixa do álbum Estelar, lançado em 2026 pelo produtor alagoano Lan. E vamos agora para a última música deste som temporâneo, com Trevo. Rapper baiano de Simões Filho, na região metropolitana de Salvador, o Trevo é destaque na cena urbana nacional, revelado pelo coletivo Anderismo e conhecido por trabalhos que misturam rap com nuances afro-brasileiras e experimentais. Em 2026, o artista lançou uma música com a banda de rock Vivendo do Ócio, e o resultado a gente ouve agora. Atividade, com Trevo. Atividade.

0: Pedano Mármore.
1: Esse foi o Trevo com participação da banda Vivendo do Ócio na música Atividade. E com essa do Trevo, acabou esta edição do Som Temporâneo, o programa especializado nas novas caras da música brasileira. Tivemos produção e apresentação de Guilherme Michelucci e operação de áudio de André Menezes. O Som Temporâneo é um programa da Rádio Senado, transmitido também por emissoras parceiras. Se quiser ouvir mais, ou de novo, e também conferir as músicas e os artistas que tocaram aqui, é só acessar o site da Rádio Senado. Abraços e até o próximo Som Temporâneo.

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4: Agora em Brasília, 4 horas.
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6: Esta é a Rádio Senado, uma ótima madrugada de sexta-feira para você que sintoniza a Rede Senado de Rádio. Eu sou Raquel Teixeira, fico em sua companhia na programação musical de Gilberto Amorim. A gente ouve agora Céu.

0: Ouvemos Jota Quest, O Sol, Moraes Moreira, Pão e Poesia e Céu, Cordão da Insônia.
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2: Em Brasília, 4:11.
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4: Fique agora com o Chico Buarque.

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0: Esse foi Francis Raime, trocando em miúdos. Antes, Roberta Sá, a vizinha do lado. Abrindo o bloco, Chico Buarque, Cotidiano.
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2: Em Brasília, 4h21.
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3: Na sequência, você ouve Afonsinho.

0: Ouvimos Lô Borges, Nuvem Cigana, Marina Machado, Simplesmente e Afonsinho, Vagalumes.
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2: Em Brasília, 4h34.
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0: Na Rádio Senado você ouve agora Nara Leão.

0: Essa foi Rosa Passos, Dunas. Antes é do Lobo e Tamba Trio, Bora Andar. Quem abriu o bloco foi Nara Leão, Você e Eu.
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2: Agora em Brasília, 4h45.
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2: Fique agora com Paula Toller.

0: Ouvimos Adriana Calcanhoto, Esquadros, Pedro Mariano, Só Chamar e Paula Toller, Derretendo Satélites.
1: Agora em Brasília, 5 horas.
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0: Esta é a Rádio Senado, uma ótima madrugada de sexta-feira para você. Eu sou Raquel Teixeira, continue sua companhia. A gente ouve agora Doris Monteiro.

0: Essa foi Lisa Ono, A Paz. Antes teve Miltinho, Grande Hotel, e também Doris Monteiro, Maita.
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2: Em Brasília, 5:12.
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2: Fique agora com Los Hermanos.

0: Atlântida na festinha.
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0: Ouvimos Frejá, Pergunta Urgente, Letrux, Vai Render e Los Hermanos, O Vento.
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0: Agora em Brasília, 5h25.
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0: Na sequência, você ouve Áurea Martins.

0: Essa foi Fabiana Cosa, Cura. Antes teve Pedro Miranda, Amor Sem Preconceito. Quem abriu o bloco foi Áurea Martins. Isso é que é viver.
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2: Em Brasília, 5h37.
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1: Fique agora com Sandra de Sá.

0: Ouvimos Caetano Veloso, Você é Linda, Tim Maia, Não Quero Dinheiro e Sandra de Sá, Olhos Coloridos.
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2: Em Brasília, 5h53.
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5: Comissão de Agricultura pode analisar projeto que prioriza lotes da reforma agrária para mulheres.
7: Na distribuição dos lotes, terão prioridade as trabalhadoras rurais responsáveis sozinhas pela família e as vítimas de violência doméstica.
5: Indígenas querem apoio do Senado para recuperar áreas destruídas pelo garimpo. Eu sou o Thiago Medeiros e esse é o Boletim.leg. Mulheres vítimas de violência doméstica e mães que criam os filhos sozinhas podem ter prioridade na distribuição de terras da reforma agrária. O projeto está pronto para ser votado pela Comissão de Agricultura. Repórter Marcela Cunha.
7: A proposta altera a lei da reforma agrária para facilitar a titulação de terras em nome de mulheres trabalhadoras da agricultura familiar. Na distribuição dos lotes, terão prioridade as trabalhadoras rurais responsáveis sozinhas pela família e as vítimas de violência doméstica. Para a senadora Tereza Cristina, do Progressistas de Mato Grosso do Sul, a medida amplia a autonomia econômica das mulheres.
8: Isso dá segurança. Nós temos muito alcoolismo na área rural, né? E às vezes o marido vai embora e deixa a mulher com 4, 5 filhos para criar, quando não quer que ela saia do lote, nos assentamentos. Elas tendo a segurança do título de propriedade da sua terra, para poder buscar crédito e tendo assistência técnica, elas podem fazer a diferença.
7: As regras serão detalhadas em regulamento depois de consulta pública. O projeto também beneficia famílias rurais com pessoas com deficiência.
5: A pauta climática avançou no primeiro semestre no Senado. Projetos que devem ser analisados com rapidez com a chegada do fenômeno El Niño. Repórter César Mendes.
9: O El Niño é um fenômeno climático natural que causa o aquecimento das águas do Oceano Pacífico, alterando os ventos e a distribuição das chuvas em várias regiões do planeta, inclusive no Brasil. Este ano, o pico será entre outubro e dezembro, mas fortes ventanias, chuvas torrenciais e um tornado registrado nos últimos dias no país alertam que propostas de enfrentamento das mudanças do clima devem ter prioridade. É o caso do projeto aprovado na Comissão de Assuntos Econômicos e agora em análise na Comissão de Meio Ambiente, que cria o Programa Nacional do Metano Zero, do senador Fernando Dueire, do PSD de Pernambuco.
10: Esse projeto estimula tecnologias e a recuperação energética de resíduos.
9: Na Comissão de Meio Ambiente foram aprovadas a criação das políticas de fomento à agricultura regenerativa, do senador Sérgio Petecão, do PSD do Acre, e de desenvolvimento sustentável da pesca, de Alessandro Vieira, do MDB de Sergipe, além do mapa do caminho brasileiro da transição justa para a economia de baixo carbono, do senador Beto Faro, do PT do Pará,

0: agora em análise na Comissão de Constituição e Justiça.
1: Pesquisadores indígenas das regiões Norte e Centro-Oeste visitaram o Senado nesta quinta-feira para participar de uma reunião com consultores legislativos e representantes do portal E-Cidadania na Comissão de Meio Ambiente. Repórter Marcela Diniz.
2: Os pesquisadores indígenas que visitaram o Senado são dos povos Yanomami, Munduruku e Enauenê Naui. Os objetivos da visita foram conhecer mais o Senado e investir na incidência política em busca de apoio a projetos de recuperação ambiental em áreas destruídas pelo garimpo. As lideranças também querem a total desintrusão de seus territórios. O pesquisador Reginaldo Pocho Munduruku explicou que os indígenas precisam do parlamento, inclusive no orçamento, para garantir recursos para ações socioambientais.
3: A gente tem como objetivo de restaurar 106 hectares, né, dentro do nosso território. A nossa região foi degradada pela garimpo ilegal, né? Então, tudo isso impactou a nossa saúde dos povos indígenas, a vida da flora, né? Como os plantios de palmeiras, açaizeiros, contaminou também o nosso alimento, o peixe, né?
2: Em reunião com consultores do Senado na Comissão de Meio Ambiente, os pesquisadores indígenas ficaram sabendo, por exemplo, da oficina legislativa oferecida pelo E-Cidadania, portal por meio do qual é possível sugerir uma ideia que poderá virar um projeto de lei de verdade. O secretário do colegiado, Ayrton Aragão Júnior, explica que essa ferramenta pode ser útil, por exemplo, nas escolas indígenas.
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6: Agora em Brasília, 6 horas.
7: Esta é a Rádio Senado, uma ótima manhã de sexta-feira para você. Eu sou Raquel Teixeira, sigo em sua companhia. A gente ouve agora a Agnes Nunes.

0: Ouvimos Natasha Falcão, Solidão, Felipe Toca, Outro Áudio Meu e Agnes Nunes, Última Dança.
1: Em Brasília, 6:09.
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0: Fique agora com Dick Farney. Existe.

0: Você ouviu Tamba Trio, Garota de Ipanema? Antes teve Olivia Bynton, Areias do Leblon e quem abriu o bloco foi Dick Farney, Copacabana.
1: Em Brasília, 6h19.
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0: Na sequência, você ouve Mônica Salmazo.

0: Essa foi Elisa Paraíso, A Volta da Asa Branca. Antes, Rodrigo Maranhão, Flor de Cajueiro. Quem abriu o bloco foi Mônica Salmazo, Menina Amanhã de Manhã.
1: Em Brasília, 6h31.
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3: As fraudes nas eleições foram comuns durante a Primeira República, na virada do século XIX para o XX. Em 1910, o senador Severino Vieira descreveu uma votação em Salvador.
4: Não há fiscal capaz de fiscalizar. Certo político influente tem um parente mocinho esperto. Esse parente vota. Ele se retira, coloca uns óculos e volta a votar com outro nome. Muda de terno e de título, volta a votar. Vota 5 ou 6 vezes.
3: A situação mudou em 1932, quando a Justiça Eleitoral nasceu para coordenar e fiscalizar as votações. As fraudes ficaram raras e, com a chegada da urna eletrônica em 1996, viraram coisa do passado.
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0: Na Rádio Senado, você ouve agora Dalto.

0: Estrelas. Ana Rato ligado a você e Dalto muito estranho.
1: Em Brasília, 6h43.
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0: 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Fique agora com o seu Jorge.

0: Essa foi Maria Luísa Jobim, Sofá Vermelho. Antes teve Carlos Lira e Lulu Santos, Maria Ninguém. Também neste bloco você ouviu Paula Morelimbaum, Um Cantinho e Você. Quem abriu a sequência foi Seu Jorge, Flor de Laranjeira. 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
0: Agora em Brasília, 7 horas. Esta é a Rádio Senado, uma ótima manhã de sexta-feira para você. Eu sou Raquel Teixeira, continue sua companhia. Para começar este bloco, a gente ouve Renata Rosa.

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0: Ouvimos Kátia de França, Coito das Araras, Ednardo, Avião de Papel e Renata Rosa, Moreno.
1: Em Brasília, 7h14.
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0: 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Fique agora com Silva. Eu quis...

0: Esse foi Erasmo Carlos, Colapso. Antes teve Luana Carvalho, Garota Nota 100, e também Silva, Feliz e Ponto.
1: Agora em Brasília, 7h25.
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0: 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Na sequência, você ouve Nara Leão.

0: Ouvimos Isaar, Estação Ligeira, Ney Mato Grosso, Folia do Matagal e Nara Leão, Atrás do Trio Elétrico.
1: Em Brasília, 7h34.
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0: Na Rádio Senado, você ouve agora Paulo César Pinheiro.

0: Esse foi Paulinho da Viola, Timoneiro. Antes teve Tereza Cristina e Grupo Semente, Peito Sangrando. Abrindo o bloco, você ouviu Paulo César Pinheiro, Sublime Paixão. Agora em Brasília, 7h45.
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0: Fique agora com Vanessa da Mata.

0: Ouvimos Jussara Silveira, Pavão Misterioso, Nilson Chaves, Fauna e Flora e Vanessa da Mata, Onde Ir. Em instantes, você fica com o programa Conexão Senado.
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4: Agora em Brasília, pontualmente, 8 horas. 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Bom dia, hoje é sexta-feira, 31 de julho, e você vai ouvir no Conexão Senado. Comissão de Direitos Humanos pode votar projeto que suspende prazos para pesquisadoras durante licença maternidade.
5: Pela proposta, o tempo de afastamento será acrescido ao prazo original e não poderá influenciar negativamente a avaliação de produtividade nem a participação em novos financiamentos públicos.
4: Chega ao Senado o projeto de lei que reconhece oficialmente o hip-hop como manifestação da cultura nacional.
6: O objetivo do texto é incentivar e dar suporte ao desenvolvimento de ações governamentais e políticas públicas voltadas ao hip-hop e ao estilo de vida de quem curte esse gênero musical.
4: Está no ar o Conexão Senado, transmitido para Brasília, São Luís, Manaus, Rio de Janeiro e mais 14 cidades que fazem parte da rede Senado de Rádio.
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4: Muito bom dia, ótima sexta-feira. Eu sou Raquel Teixeira, fico com você aqui no Conexão Senado até às 9 da manhã. Muito obrigada a você que ouve a Rádio Senado aí pela Rede Senado de Rádio em 18 cidades em todo o Brasil. Bom dia para você que está em Aracaju, Maceió, Natal, Fortaleza. Muito obrigada pela companhia. A gente também tem mais de 100 rádios parceiras, fora a Rede Senado de Rádio, para retransmitir o Conexão aí em todo o Brasil. Vou trazer algumas rádios aqui do Ceará, por exemplo. Ó, lá em Madalena tem a Rádio Sertão Central, em Canindé a Rádio CNE, tem também lá em Itapipoca, Web Rádio Trilha do Sucesso. Tem a Rádio Difusora, em Moraújo tem a Rádio Teodoro FM e em Capuí duas rádios parceiras, Swing FM e Jangada. Lá em Jaguaretama, Mega Mais FM e em Lavras de Mangabeira, Web Rádio Novo Estilo. Muito obrigada pela parceria. Bom dia para você que está ouvindo aí o Conexão Senado por uma rádio parceira. Ó, também dá para assistir com imagens aqui o Conexão Senado. Você assiste aqui e vê o estúdio ao vivo aqui na Rádio Senado em Brasília. É, entra no YouTube da TV Senado que você consegue acompanhar aqui o Conexão Senado com imagens. Ó, só para lembrar, hoje é o último dia do Conexão curtinho, viu? De 8 às 9 da manhã. A partir da segunda-feira, você coloca seu relógio aí para despertar, porque o Conexão vai começar às 7, voltar para aquele horário tradicional do Conexão Senado, vai de 7 a 9. Todo mundo tá com saudade aí com o programa grande de 7 às 9, que tem os quadros, tem Parlamentos do Mundo, né? Todo mundo adora o programa, o quadro do Ivan Godoy. Tem também Pé de Meia, tem Sinal Verde, olha, tem muita coisa, viu? Tem Senado Verifica, dicas de leitura, pois é. A partir da semana que vem volta tudo. E a gente te espera a partir de 7 da manhã, tá bom? Dá para participar do programa, sabia? Pois é, anota aí o nosso zap. 61 98611 9591. Vou repetir, 61 98611 9591. Participa com a gente aqui do programa. O programa é muito mais divertido com a sua participação, com o seu áudio, com a foto do seu café da manhã. Aliás, já tem foto de café da manhã aqui no zap, tá? Já, daqui a pouquinho eu vou trazer.

0: Com a suspensão dos prazos de bolsas, editais e projetos de pesquisa financiados com recursos públicos federais durante a licença maternidade. Isso é o que prevê um projeto que está pronto para votação na Comissão de Direitos Humanos na volta do recesso parlamentar, a partir de 3 de agosto. Pela proposta, o tempo de afastamento será acrescido ao prazo original e não poderá influenciar negativamente a avaliação de produtividade nem a participação em novos financiamentos públicos. A senadora professora Dorinha Seabra, do União do Tocantins, foi relatora de um outro projeto já transformado em lei que também beneficia pesquisadoras gestantes ou adotantes.
1: Quando ela começou, ela não estava gestante, ela fica gestante. Ela não pode ficar gestante, porque o prazo vai contar contra ela, o programa vai perder pontuação, e aí ela tem problema, inclusive, em outras vezes que ela pleite a bolsa. Maternidade não pode ser ônus para a mulher. E não pode significar escolha entre carreira, entre formação.
0: O texto em análise na Comissão de Direitos Humanos é um substitutivo da senadora Mara Gabrilli, do PSD de São Paulo, a um projeto apresentado pela senadora Soraya Tronic, do PSB de Mato Grosso do Sul. Para evitar a sobreposição de normas e oferecer maior segurança jurídica, esse substitutivo incorpora as mudanças propostas a uma lei já existente sobre prorrogação de bolsas de pesquisa no caso de maternidade.
2: Foi o Márcio Maturana. Obrigada, Márcio, pelas informações aqui abrindo o Conexão de hoje com essa previsão de votação aí na CDH. Olha, a gente segue agora para as primeiras mensagens dos ouvintes, viu? Que o Zap hoje está bombando, o pessoal sextou animado aqui, viu? Tem um monte de gente já aqui no Zap, 6198-611-9591. E eu já vou começar aqui com o Tafarel, que tem áudio, tem foto de café da manhã, tá super completo, tá mandando abraço para os amigos, ó. Tá mandando um abraço para o pessoal lá de Rio Branco, principalmente o Temac, que diz que tá acompanhando aqui o Conexão Senado. Um abraço para você, viu, Temac? Todo o pessoal aí de Rio Branco. E ele mandou aqui um áudio também pra gente. Vamos ouvir o Tafarel.
3: Bom dia, Rádio Senado. Um grande abraço a todos. Tenha uma boa sexta-feira. Sextou, papai. É, tudo bem? É isso aí, gente. Hoje eu tô aqui em Pedro Afonso, Tocantins. Fazer uma viagem aqui, revisão nos grupos gerador. Um grande abraço a todos. Uma boa sexta-feira, Selva.
2: Aí, valeu. Obrigada, Tafarel. Ele também mandou foto do café da manhã dele aqui, ó. Tem um pãozinho com ovo, com linguiça, com pão de queijo, queijo, presunto, o café com leite. Tem também um suquinho aqui que parece de goiaba, eu acho. Nossa, tá top esse café da manhã, hein, Tafarel? Obrigada, viu, amigo? Também com a gente aqui o Antônio de Maceió. Manda um bom dia, um sextou e ótimo final de semana. Valeu, Antônio. Rêmulo de Cuiabá tá inspirado hoje, viu? Sextou inspirado. Ele manda aqui a seguinte frase: bom dia, pessoal. Quem tem propósito não precisa de plateia. Olha só que graça, hein, Rêmulo? Tá certíssimo, amigo. Obrigada pela mensagem. Também com a gente o Carlos Quezado, nosso colega aqui da Rádio Senado. Diz que tá ligado na Rádio Senado e manda um abraço aqui para todo mundo. Um abração, Quezado. Obrigada, viu, pela companhia. O Cristóvão de Maceió também já manda um sextou bem comprido aqui, comemorando a sexta-feira. Ele diz que tem tempo de sol lá em Maceió e vamos que vamos, é isso aí. Tempo de sol numa sexta-feira em Maceió, precisa de mais nada, né, amigo? Obrigada. A Maria lá do Recife também tá por aqui, mandando um bom dia, ótima sexta-feira. Valeu, Maria, bom fim de semana para você também, viu, amiga? Com a gente aqui a Rúbia de Aracaju, manda bom dia aqui para todo mundo. Ela diz que maravilha, chegou Conexão, maravilha, né, Rúbia? Obrigada, viu, amiga? Ela manda figurinha do cafezinho aqui, já tá tomando o cafezinho dela. E ela diz: estou em Itabaiana, cidade serrana aqui de Sergipe, é bem friozinho, 17 graus. Eita, realmente tá friozinho aí, hein? Aproveita esse friozinho, tirar o casaco do armário, né, Rúbia? Obrigada, amiga, um abraço para você também. E tem mais um áudio aqui. Tem o áudio da Conceição. A Conceição tá falando de Maceió, sai de um plantão, entra em outro plantão e ela continua ligada aqui com a gente no Conexão. Bom dia, Conceição!
4: Bom dia, Raquel! Conceição de Maceió! Maceió amanheceu com um sol maravilhoso. Ontem à noite fez uma lua imensa.
2: Foi mesmo.
4: Eu ia pro trabalho. Poxa, pense que coisa linda, linda, linda.
2: É verdade.
4: Enfim, saí do plantão de um, vim pra casa, troquei de roupa, comi.

0: todo de 24.
1: Eita!
0: Nunca acontece, raramente acontece isso, mas uma troca louca que eu fiz.
1: Tá certo,
0: e é isso,
1: amigo.
0: Meu amor. Boa sexta-feira.
1: Pra você também, amiga. Ótima sexta, bom trabalho aí. Força na peruca, Conceição. Obrigada, viu, amiga? Bom trabalho pra você nessas próximas 24 horas de novo aí, né? Obrigadão pela mensagem, viu? Um abraço para Conceição. Só para fechar essa primeira rodada do Zap, vou mandar um abraço também para o Washington, que está falando lá de José de Freitas, no Piauí. Valeu, Washington. Obrigada, viu, pela companhia. Daqui a pouquinho a gente traz mais ouvintes. Continua todo verdinho aqui. O Zap, o pessoal se animou mesmo nessa sexta, viu? Daqui a pouquinho a gente traz mais ouvintes aqui no 61-98611-9591. Que agora é hora de falar da nossa equipe de hoje, a equipe do Conexão dessa sexta-feira. Tem sonoplastia de Isauro Oliveira e coordenação de Antônio Carlos Soares. Bom dia, Isaurinha. Bom dia, Antônio. Na produção a gente tem o Mauro Verne, como sempre, o Maurão não abandona a gente nunca. Tem também a Rita Zumba. Bom dia para a Ritinha e bom dia também para Ana Beatriz Santos. Bom dia, Ana. Obrigada, viu, pessoal, pelo trabalho. Olha, sem essa equipe de produção, tem conexão não, viu? Também sem a equipe de reportagem também, não tem, porque a gente conta aqui com as notícias que eles trazem para a gente de tudo que acontece aqui no Senado Federal. Agora são 8 horas 10 minutos.
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1: Você sabia que 31 de julho é o dia do SRD? Olha, se você nunca ouviu essa sigla antes, eu esclareço para você, tá? SRD significa sem raça definida. Um outro nome para identificar o vira-lata. A expressão SRD identifica os cães e gatos sem raça definida. Seja um cãozinho carismático ou um gatinho charmoso, os vira-latas encantam com personalidades únicas e uma incrível capacidade de amar. Os cachorrinhos sem raças definidas são mais conhecidos do público, mas você sabia que 86% dos gatos que vivem nos lares brasileiros são esses sem raça definida? Pois é, o levantamento foi feito por uma empresa de plano de saúde veterinário. Com raça ou sem raça, a gente sabe que a convivência com um bichinho de estimação muda a forma como as pessoas se relacionam e encaram a vida, né? Os especialistas ressaltam que os cães e gatos merecem e precisam dos mesmos cuidados daqueles animais com raças e com os nomes pomposos, nomes chiques. Sabe aquele nome de cachorro que você nem sabe falar? Pois é, o seu cachorrinho que não tem raça definida merece o mesmo cuidado, tá bom? Um mito que persiste é achar que os cachorros e gatos sem raça podem se alimentar com qualquer tipo de comida, inclusive com comida da gente mesmo, né? Essa crença é errada, viu? Pode causar desde a obesidade nos animais até doenças mais sérias. Por isso, a alimentação precisa ser adequada ao estilo de vida e à idade do animal. Outro mito é achar que eles são mais resistentes e não precisam de cuidados como veterinário e vacinação. Todo animal doméstico precisa de cuidados preventivos, como castração, vacinas e visitas ao veterinário para garantir uma vida longa e saudável. Hoje, sexta-feira, com o fim de semana aí batendo na porta, é uma boa oportunidade, viu, de celebrar o dia do SRD com o seu amigo de quatro patas. Para quem tem cachorro, um passeio no parque, um parque assim diferente, que você normalmente não vai, olha, é uma excelente pedida, hein? E para quem vive com um felino, investir em brinquedos novos, arranhadores, aquele petisco especial, né, pode garantir aí a festinha no aconchego do lar, né? Outra dica valiosa é postar fotos do seu bichinho nas redes sociais, contando a história dele para inspirar outras pessoas. Se puder, doe ração ou cobertores para um abrigo da sua região. Vamos juntos combater esse preconceito e mostrar que o afeto não depende de pedigree? Ah, e se a sua casa ainda está vazia, você pode usar o dia do SRD para refletir se você está pronto aí para a adoção de forma consciente. Cuidar de um pet exige planejamento financeiro e de tempo, né? Para qualquer um mesmo não, viu? Pensa bem, aí analisa e quem sabe, né? Mas a retribuição vem na forma de amor puro e incondicional. Viva os vira-latas! Você aí do outro lado, tem ou já teve um SRD, um cachorro vira-lata, um gato vira-lata, para chamar de seu? Compartilha com a gente, manda aí a foto do seu SRD, do

0: seu cãozinho caramelo, do seu gatinho rajado, pra gente aqui no Conexão. A gente adora a sua participação, viu? E vamos comemorar, então, o Dia do Cão e do Gato. Vira-latas! Agora são 8 horas e 14 minutos. A gente segue então agora com notícias aqui do Senado, tá? Chegou ao Senado Federal o projeto de lei que reconhece oficialmente o hip-hop como manifestação da cultura nacional. A proposta, de origem da Câmara dos Deputados, destaca a relevância do movimento rap e sua contribuição para a diversidade cultural do Brasil. Repórter Douglas Castilho.
1: Já está no Senado Federal o projeto de lei da Câmara dos Deputados que reconhece oficialmente o hip-hop como manifestação da cultura nacional. A proposta destaca a relevância do movimento rap e sua contribuição para a diversidade cultural do Brasil. O objetivo do texto é incentivar e dar suporte ao desenvolvimento de ações governamentais e políticas públicas voltadas ao hip-hop e ao estilo de vida de quem curte esse gênero musical. A iniciativa vai se somar a uma outra proposta em análise no Senado. Trata-se do PL que institui o Dia Nacional do Hip-Hop e a Semana de Valorização da Cultura Hip-Hop, que já está pronto para votação em plenário. A relatora da matéria, a senadora Tereza Leitão, do PT de Pernambuco, explicou a importância da criação desse tipo de celebração.
2: O reconhecimento por meio da efeméride nacional e semana temática tem caráter pedagógico e agregador. Favorece a mobilização de instituições públicas e privadas, fomenta a formação de redes culturais e contribui para que ações educativas e culturais se organizem em torno de um marco anual, com potencial de fortalecer economias criativas locais, iniciativas comunitárias e projetos de formação artística.
1: A data escolhida foi 11 de agosto, dia em que, no ano de 1973, foi realizada a primeira festa do gênero em Nova York, no bairro do Bronx. Enquanto a oficialização dessa data já pode ser decidida em definitivo pelos senadores em plenário, a proposta de identificação do hip-hop como movimento cultural nacional ainda será discutida pelas comissões.
0: Obrigada ao Douglas Castilho, trazendo então as informações aqui no Conexão Senado desta sexta-feira. Vamos para as manchetes dos portais na internet nessa sexta? A gente começa trazendo manchetes da Agência Brasil. Gênero, raça e origem familiar definem mobilidade social, diz estudo. São Paulo inicia campanha de multivacinação na segunda-feira. Já na agência Câmara, deputadas apontam avanços com novas leis do PIX Pensão e de divulgação do Ligue 180. E projeto amplia a base de cálculo do repasse do Fundef a professores. A gente passa também agora pelo portal do Senado. O Congresso deve votar ao menos 87 vetos que trancam pauta na volta do recesso. E violência contra a mulher, sancionada a divulgação obrigatória do Ligue 180. Essas então as manchetes do Portal do Senado, da Agência Câmara e da Agência Brasil para essa sexta-feira, 31 de julho. Deixa eu trazer mais algumas rádios parceiras antes da gente ir para o nosso bloco regional dessa sexta-feira. Vou mandar bom dia para a Rádio Amapari, lá em Pedra Branca do Amapari. Obrigada, viu, pessoal, pela parceria. Web Rádio Cipola, em Santana. E também para a Web Rádio Clube da Vanguarda, em Marabá. Obrigada, viu, pela companhia. Obrigada a você que está ouvindo a gente aí por uma rádio parceira. A gente segue agora para o nosso bloco regional.
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0: Começando o nosso bloco regional de hoje com notícias do Maranhão, informações do portal G1. A Justiça Federal determinou que a Prefeitura de Viana, na Baixada Maranhense, encerre em até 6 meses um lixão clandestino instalado em uma área reivindicada pelo povo indígena Acroá Gamela. O território está em processo de demarcação. A decisão atende a um pedido do Ministério Público Federal do Maranhão em uma ação civil pública. Além da desativação do lixão, o município deverá recuperar a área degradada e regularizar a gestão dos resíduos sólidos produzidos na cidade. O lixão funciona no povoado Tabarelzinho Cavacos, dentro dos limites da terra indígena Taquaritiúa, segundo o Ministério Público Federal. A gente traz também agora notícias aqui do DF, com informações do Metrópolis. A primeira clínica social de cannabis medicinal do DF está com cadastro aberto

0: para novos pacientes que desejam realizar consultas e tratamentos com óleos e pomadas. A iniciativa visa oferecer o serviço para pessoas que não conseguem arcar com os custos médicos da terapia. A clínica atende pessoas com patologias como Alzheimer, ansiedade, depressão, dores crônicas, Parkinson, transtornos relacionados ao estresse pós-traumático e transtorno do espectro autista. O cadastro pode ser realizado por um formulário online disponível no site da Associação Brasileira do Pito do Pango, Abrapango, responsável pela iniciativa. O atendimento é realizado na sede da associação, na quadra 4 do Setor Comercial Sul, na região central de Brasília. Após a entrega dos documentos e análise socioeconômica e clínica, os pacientes que se classificarem dentro dos requisitos poderão integrar a associação com isenção da anuidade, que hoje é de R$ 120,00, além de receber, sem custos, óleos e pomadas à base de cannabis. Você ouviu então aí as notícias regionais aí aqui do DF e também do Maranhão no nosso bloco regional dessa sexta-feira. Agora a gente vai rapidinho para o intervalo, tá? Que já são 8h20, daqui a pouquinho a gente volta. Sai daí não.
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0: Estamos de volta em Brasília, 8 horas 21 minutos. Ótima sexta-feira para você que acompanha o Conexão Senado. Aí em Teresina, João Pessoa, Florianópolis, obrigada, viu, pela sua companhia. A gente traz a participação dos nossos ouvintes aqui no Zap, 61 98611 9591. Bom dia para o Marcos Vinícius, ele está falando de Santos, está aqui com a gente. Valeu, Marcos, sextou, hein? O Júnior de Rosário do Catete também está por aqui, diz que cheguei, pessoal, tô ligado. Valeu, Júnior. A Márcia de Florianópolis também manda aqui um bom dia todo especial para todos os conectados. Ótimo final de semana, amiga. Um abraço, viu, para você. A gente tem um áudio aqui do Marcelo falando lá de Natal. Vamos ouvir o áudio do Marcelo?
4: Bom dia a todos que fazem o Conexão Senado. Bom dia, rádio ouvintes, internautas. Passando aqui para desejar um final de semana abençoado a todos e agradecer pelo programa de hoje. Eu chamo sempre de manhã formativa, informativa. Deus abençoe a todos e vos proteja sempre. Padre Marcelo, Natal, Rio Grande do Norte.
0: Valeu, Padre Marcelo. Muito obrigada, viu, pela mensagem. Uma ótima sexta para você também. Com a gente aqui no Zap, a família Costa. O pessoal tá todo ligado lá em Ananindeua. É, o Tadeu, a Vera, o Fernando, Alex, Miguel e Nilba. Todo mundo na escuta do programa. Valeu, pessoal. Um abração, viu, para todos vocês aqui ligados com a gente. O Zé Ribamar, lá de Teresina, já mandou aqui uma foto do café da manhã de dar inveja, viu? E de dar fome em quem não comeu ainda. Tem um mamão papaya já cortadinho, prontinho para comer. Tem também um cuscuz. Tem um ovo aqui. Gente, mais o cafezinho tá top, hein? Zé Ribamar ainda mandou um áudio aqui para complementar. Vamos ouvir.
5: Bom dia a todos que fazem a Rádio Senado, José, o Adriano, Raquel, Isaurinha, Ribeiro e os demais. Que mês de agosto está abençoado. Para mim o mês de agosto é uma benção, porque é o mês que nasceu minha mamãe.
0: Ah, que gracinha.
5: Esse mês ela faz 85 anos.
0: Legal.
5: Muitas bênçãos e saúde. Bora simbora. Ribamar, Teresina, Piauí, Brasil!
0: Bora simbora, Ribamar, valeu, viu? Um abraço pra você e pra sua mãe aí, que daqui a pouquinho então tá completando, né? 85 anos, muito legal. Só pra fechar essa rodada aqui do Zap, vou dar bom dia aqui também, deixa eu ver pra quem, ó, pra o Fabrício e pro Marcos, estão por aqui também, falando lá de Sinop, estão na escuta, legal, obrigada, sucesso, viu, amigos? Ótimo final de semana pra vocês, daqui a

0: pouquinho a gente traz mais ouvintes aqui no Zap 61 98611 9591, que a gente segue agora para a nossa reportagem especial. Você já sabe que a gente ainda está no recesso parlamentar, né? Hoje é o último dia. E o Conexão está reapresentando reportagens especiais que foram ao ar nesse primeiro semestre de 2026. Nessa semana, o assunto é telefone. Você ainda atende seu telefone? Fala a verdade, hein? É com essa pergunta que vamos começar a última parte da reportagem especial Ligação Histórica, 150 anos do telefone, uma produção Rádio Senado.
1: Ah, e para fechar esse especial, bem, já sei, vou ligar para Marcela Cunha, que ela sempre tem alguma ideia. Não atendeu. Bom, vou tentar de novo. É, pelo jeito a Marcela está achando que o meu número é de alguém vendendo alguma coisa ou de algum golpe. Vou logo mandar uma mensagem de áudio para ela.
2: Oi Marcela, tudo bem? Estamos fechando aqui na rádio um especial sobre telefone. Eu queria ver se você tem alguma ideia para o capítulo final. Ah, já sei. Eu tentei te ligar um monte de vezes, Marcela, e você não atendeu. O que você acha de um capítulo exatamente sobre esse novo hábito das pessoas, hein?
3: Oi, Rodrigo. Desculpa não ter atendido, mas realmente dá até um pouco de medo atender o telefone hoje em dia. Será que só eu sou assim? Enfim, pode deixar comigo que eu faço a parte final do especial. Até mais.
4: Hello?
5: Você ainda atende ao telefone? Num tempo de golpes e chamadas automáticas, a ligação virou para muita gente um risco, ou no mínimo, um incômodo. De um objeto compartilhado na sala de casa, o telefone se transformou em um computador de bolso, conectado o tempo inteiro. Isso mudou também a forma de conversar. Primeiro vem a mensagem. Ligação só se o assunto for urgente ou pessoal demais para caber em um texto. Segundo o IBGE, em 2024, 95% dos usuários de internet no país usaram a rede para fazer chamadas de voz ou de vídeo. Isso mostra que as ligações de voz continuam presentes, só que por canais diferentes. É o que explica o pesquisador em tecnologia e inovação e professor da PUC de São Paulo, Diogo Cortiz.
6: O fluxo comunicacional ele está assim, sendo sempre pelas mensagens, né? Então, esses aplicativos de mensageria, que começou lá atrás com SMS, mas depois desencambou com esse monte de aplicativos que nós temos, tanto de redes sociais quanto os aplicativos de mensageria específico, e eles trouxeram muitas alternativas para a gente começar uma conversa. Então, a ligação ela fica para um segundo momento.
5: Isso está ligado a uma mudança de comportamento, porque mandar mensagem parece menos invasivo. A pessoa até vê, mas responde só quando puder. Já a ligação requer atenção imediata. E para quem já cresceu usando o celular e nem conheceu o telefone fixo, atender sem ser avisado pode parecer uma invasão, como explica o professor Diogo.
6: Ligar para uma pessoa hoje, e principalmente para essas novas gerações, acaba sendo uma ação bastante invasiva, né? Como assim a pessoa está me ligando sem mandar uma mensagem antes, sem que nós tivéssemos combinado um horário?
5: Mas a preferência pelas mensagens de texto não se dá só por conveniência. A chamada de voz acabou sendo abalada pela perda de credibilidade da própria rede telefônica. Hoje, muita gente já associa ligação a telemarketing abusivo ou tentativa de golpe e prefere não arriscar quando vê um número desconhecido. O ex-conselheiro da Anatel e consultor legislativo do Senado, Igor de Freitas, diz que esse bombardeio acabou sequestrando a confiança do usuário.
7: Tem dias que, de fato, acho que cada um de nós já passou por essa experiência, né? Recebemos aí 10, 15, 20 chamadas, né? Às vezes no meio de reuniões, o tempo inteiro, repetidas vezes. Então é muito ruim esse sequestro que a gente tem visto nas redes de telefonia.
5: No meio dessa enxurrada, ligações importantes de banco, médico, trabalho, escola do filho ou família acabam caindo na mesma vala comum das chamadas abusivas. E bloquear número por número já não resolve. Os números parecem infinitos. Com as medidas contra chamadas abusivas, mais de

0: de 220 bilhões de chamadas deixaram de ser feitas aos consumidores nos últimos 3 anos, segundo a Anatel. Agora, a aposta dos órgãos reguladores está em mecanismos que permitam identificar melhor quem está chamando, para que o usuário possa decidir com mais segurança se atende ou não. E para isso surgiu o Origem Verificada, uma solução técnica para acabar com o anonimato da empresa que liga, como explica Igor de Freitas.
1: A ligação recebe uma espécie de rótulo e em cada ponto onde essa ligação passa na rede, aquele rótulo é verificado até o destino. Então, ao receber esse rótulo, ó, ligação de origem verificada, é fulano de tal, pode atender tranquilo, acho que as pessoas podem fazer a escolha com muito mais tranquilidade.
0: Com a tecnologia garantindo de onde vem a chamada, a tela do celular mostra o logotipo da empresa real, permitindo que você decida se quer atender. Por isso, Igor de Freitas aposta que a gente vai voltar a ter paz para atender o aparelho.
1: Eu tenho um certo otimismo que, combinando essas ferramentas, a gente consiga ter bastante efetividade ou reduzir bastante esse uso fraudulento, esse uso indevido e não verificado das chamadas telefônicas.
0: Algumas pessoas ainda tentaram adiar essa entrada no mundo hiperconectado, mas para o servidor público Alexandre Campos, a mudança foi quase forçada. Durante muito tempo, ele usou um celular simples só para ligação, numa tentativa de ficar longe da internet. Mas isso mudou na pandemia.
2: No dia 16 de março de 2020, nós fomos informados de que o trabalho seria à distância, né? Por causa da pandemia, eu passei num shopping, comprei um celular e entrei no WhatsApp. E aí, pronto.
0: A experiência dele ajuda a mostrar outra grande mudança. Como a ligação perdeu espaço, a mensagem passou a dominar a rotina, no trabalho inclusive. E telefonar, que já foi automático, hoje precisa vir acompanhado de um pedido de licença.
2: Antigamente eu ficava ligando, né? Mas aí eu comecei a perceber que muitas pessoas se incomodavam ou nem atendiam, né? E aí eu notei que a gente tinha que primeiro mandar uma carta, né? Eu posso te ligar daqui a pouco, né? Mandar uma mensagem e aí fazer a ligação.
0: Para o pesquisador e professor da USP, Alain Angelucci, essas mudanças fazem parte do nosso processo de adaptação. O telefone não vai morrer, ele só está se moldando ao nosso novo ritmo de vida.
3: Não significa que o ato de telefonar perdeu espaço, mas que a gente tem diferentes e novas formas de telefonar, como temos diferentes e novas formas de ler, diferentes e novas formas de escrever, porque também é diferente e nova a nossa relação com o tempo e com o espaço contemporâneo.
0: E para Alain, usar o telefone do mesmo jeito que a gente usava no passado simplesmente não se encaixa mais no nosso dia a dia.
3: Da mesma forma que não faz mais sentido eu mandar uma carta para um amigo para saber como que ele está, não faz mais sentido também eu ligar para alguém, já que eu tenho mecanismos e ferramentas que permitem um diálogo mais assíncrono e mais dedicado a essas formas de comunicação contemporâneas.
0: No fim das contas, a ligação ainda existe, mas agora é preciso primeiro provar que merece ser atendida, enquanto o telefone segue com outras funções.
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5: Essa reportagem especial sobre o telefone, né? Pois é, agora são 8h33. Deixa, antes da gente ir para o nosso mercado financeiro, tem ouvinte falando aqui do telefone, né? Pois é, a gente passou a semana toda aí comemorando os 150 anos do telefone, né? E o Daniel Lobato, lá de Belém do Pará, tá dizendo aqui: gente, eu não atendo o telefone mesmo não, viu? Se o número não tiver ali na minha agenda, eu não conheço o número, eu nem atendo o telefone. Pois é, muita gente já faz isso hoje por causa de tanto spam, né? Tanta propaganda aí. Obrigada, viu, Daniel? Um abraço. E seguindo na nossa vibe do Dedo de Prosa de hoje, que a gente falou dos cachorros e gatos sem raça, né? O tal do SR RD, sem raça definida. E o Coronel Tabica, o Severino taxista lá de

0: Maceió mandou a foto do gatinho dele. Aí, que legal, comemorando o dia, né? Obrigada, Tabica. Um abração para você. A gente agora sim segue para o nosso mercado financeiro.
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0: Nas bolsas de valores, Tóquio fechou hoje em alta de 3,86%. Paris e Londres já abriram também hoje em alta. Paris, alta de 0,96%. Londres, alta de 0,46%. Dow Jones teve fechamento de ontem também em alta de 1,19%. E a Bovespa também fechamento de ontem em alta, 177 mil pontos, com alta de 1,88%. Já o dólar, no fechamento de quinta-feira, estava valendo R$ 5,06, uma queda aí de 1,14%. É que uma nota econômica também, tirada lá da Agência Brasil, o Conselho Nacional de Política Energética aprovou ontem uma resolução que permite o uso de gasodutos da Petrobras para escoamento do gás natural da União produzido no pré-sal, com o objetivo de comercializar o combustível em leilões com venda direta a grandes consumidores, como termoelétricas e indústrias. O objetivo da política, segundo o governo, é aumentar a oferta do gás natural no mercado e, com isso, reduzir o preço do combustível. A estimativa do Ministério de Minas e Energia é que o valor do gás aos grandes consumidores caia 50%. Pela resolução, os leilões serão conduzidos pela Empresa Brasileira de Administração de Petróleo e Gás Natural, Pré-Sal Petróleo. E a Agência Nacional de Petróleo, Gás Natural e Biocombustíveis ficará responsável por definir o valor pago à Petrobras pelo uso do gasoduto da companhia. Agora em Brasília são 8h36.
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0: Entrada de imigrantes ilegais gera tensão na Europa e França anuncia recuo nos incêndios florestais. Esses são os destaques de hoje da Rádio França Internacional com Márcia Bechara.
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3: Milhares de jovens marroquinos voltaram a se concentrar nessa sexta-feira nas proximidades da fronteira com o enclave espanhol de Ceuta, um dia depois da entrada ilegal de centenas de imigrantes no território espanhol, reacendendo a crise migratória e provocando tensão entre países europeus. Segundo o jornal El País, 19 pessoas morreram afogadas no Mediterrâneo desde quinta, durante as tentativas de chegar ao enclave. Mais informações com Luísa Ramos.
4: Cerca de 40 mil pessoas atravessaram a fronteira entre Marrocos e o enclave espanhol nos últimos dias. Segundo fontes policiais, a maioria delas pelo mar. As chegadas continuaram durante toda a noite e seguem nesta sexta-feira, principalmente de jovens e adolescentes. A Espanha mantém a fronteira fechada e reforçou o controle da região com o envio de reforços policiais e militares. O primeiro-ministro espanhol, Pedro Sánchez, é esperado para uma visita no local, que tem cerca de 80 mil habitantes. As autoridades espanholas atribuem parte da corrida migratória a uma recente decisão da justiça que impede a devolução imediata de migrantes interceptados no mar ao tentarem chegar a Ceuta ou Melilla. A crise migratória, que reacendeu tensões entre Madrid e Rabat, já provoca repercussões em outros países da União Europeia. A França anunciou o aumento dos controles na fronteira e o governo da Itália defendeu o fechamento do espaço Schengen para a Espanha. A proposta foi imediatamente rejeitada por Madrid, que classificou a iniciativa como demagógica.
3: Portugal está fechando as portas para novos imigrantes, de acordo com uma nova lei que deve ser promulgada pelo presidente. Os brasileiros residentes no país devem acelerar a regularização para evitar entraves. Mais detalhes com a correspondente Luciana Álvares, de Lisboa.
5: Olha, na prática, vai haver menos possibilidades de se viver regularmente em Portugal. Até o momento, uma pessoa pode entrar em Portugal sem visto nenhum, como fazem os turistas, e depois, já em território luso, pedir autorização de residência. Há dois caminhos legais para isso. Um é se matricular em algum curso profissional oficial, e o outro é por meio de filhos menores. A família matricula uma criança na escola e dá entrada no pedido de residência para garantir que essa criança siga nos estudos. Mas essas duas possibilidades vão acabar. Em breve, todo mundo vai precisar do visto. E eu perguntei para a comunicação da presidência qual é a previsão para que o presidente se manifeste. Mas os assessores não souberam responder porque o texto ainda não deu entrada oficialmente no gabinete. Assim, todos ficam na expectativa, mas o esperado é que esse processo seja concluído nos próximos 30 dias.
3: E após 9 dias de combate, o mega incêndio na França, na região

0: de Bordeaux dá sinais de começar a ser controlado. As autoridades locais afirmam que hoje, essa sexta-feira, abre um novo capítulo no combate às chamas. É um primeiro dia de verdadeiro otimismo desde o início da crise.
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2: Foram os destaques internacionais para essa sexta-feira, 31 de julho. E sexta-feira, você já sabe, né? Tem dicas de leitura. E nas dicas de leitura de hoje, o Anderson Mendanha traz duas leituras que mostram como boas histórias podem entreter e, ao mesmo tempo, provocar reflexões.
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4: Oi, pessoal. Sou Anderson Mendanha e nas dicas de hoje falo de dois livros que mostram o poder das escolhas. Se você gosta de comédias românticas com humor, tensão e um casal que passa do conflito à paixão, O Amor Como Espaguete, de Vivi Corral, merece entrar na sua lista de leituras. A protagonista, Otávia, é uma criadora de conteúdo que embarca em uma viagem pela Itália para sustentar uma grande farsa ao lado de Dominique, o irmão gêmeo do influenciador para quem trabalha, e justamente alguém que ela esperava nunca mais encontrar. Entre cidades históricas, cafés, vinhedos e paisagens encantadoras, os dois são obrigados a conviver e a enfrentar mágoas, mal-entendidos e segredos do passado. O clássico Enemies to Lovers ganha força em uma narrativa leve, divertida e repleta de diálogos espirituosos, que faz o romance crescer de uma forma natural e convincente. Mas o livro vai além da comédia romântica. Vivi Corral aborda temas como saúde mental, autoestima, vício em jogos e também relações abusivas com delicadeza e sensibilidade, mostrando que amadurecer também significa rever julgamentos, enfrentar vulnerabilidades e aprender a enxergar o outro para além das aparências. É uma leitura envolvente, perfeita para quem procura emoção, boas risadas e aquela irresistível vontade de fazer as malas e viajar pela Itália. A segunda dica, 14 Gerações Conectadas, de Flávia de Assis e Souza, segue por um caminho completamente diferente, mas igualmente cativante. A obra acompanha Mark, um jovem empreendedor que busca honrar o legado do avô, enquanto tenta construir um futuro em que inovação, bem-estar e propósito caminhem lado a lado. A narrativa percorre 100 anos de história, de 1948 a 2048, conectando diferentes gerações por meio de memórias, descobertas e uma misteriosa mensagem dentro de uma garrafa. Aos poucos, o leitor percebe como pequenas decisões podem atravessar o tempo e influenciar vidas muito, mas muito além do presente. Um dos grandes méritos do romance é tratar a inteligência artificial sem respostas fáceis. Em vez disso, a autora propõe uma reflexão sobre os limites entre tecnologia e humanidade, discutindo ética, diversidade, responsabilidade, empreendedorismo e propósito de vida. A estrutura em capítulos organizados como temporadas de uma série torna a leitura dinâmica e mantém o interesse do início ao fim. Seja para rir, se emocionar ou refletir sobre os desafios do mundo contemporâneo, O Amor Como Espaguete e 14 Gerações Conectadas são duas excelentes escolhas. Leituras que mostram como a literatura pode entreter, provocar questionamentos e, sobretudo, nos lembrar de que toda boa história também transforma quem a lê. Você encontra esses dois livros com facilidade no site do Clube de Autores e nos portais da internet. Eu, Anderson Mendanha, vou ficando por aqui. Um grande abraço e até a próxima. Boa leitura.
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2: 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A gente vai para mais um rápido intervalo, tá? Daqui a pouquinho a gente volta.
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4: Estamos de volta em Brasília, 8h45. Bom dia para você que ouve o Conexão Senado aí em Rio Branco, Boa Vista, Belém, Cuiabá. Obrigada, viu, pela sua companhia. A gente traz a participação dos ouvintes que estão com a gente aqui no Zap, 61 98611 9591. Além de ouvinte, tem rádio parceira também aqui com a gente. Ó, o Reizinho tá falando lá de Monte Alto, São Paulo. Ele é da Jornal Brasil Net. Valeu, Reizinho, pela parceria. Obrigada, viu, pela mensagem. O Adriano Souza fala com a gente de Macaíba, no Rio Grande do Norte. Manda bom dia para todo mundo. Ele diz: aqui em casa eu tenho uma SRD, que é sem raça definida, né? Uma gatinha. E ela manda aqui, é a Xaropinha, posando para foto ainda por cima. Bonitinha, Adriano. Obrigada, viu, amigo? Também com a gente aqui o André fala de Aracaju. Ele manda: gente, sextou. Parabéns para todo mundo que fez essa série de reportagens aí sobre o telefone. Linda e merecida. Que invenção maravilhosa que nos trouxe tantos benefícios, é verdade, né, André? E ele diz: olha, sobre os bichos, eu já criei um, mas dá muito trabalho e muita despesa, não quero nunca mais. É verdade, André, tem que pensar bem antes de pegar um bichinho para cuidar, viu? Tem que ter muita responsabilidade, porque tem que dar carinho, tem que dar remédio e dar muita despesa, né? Tem que dar comidinha. Valeu, viu, amigo? Também com a gente o Aridan de Macapá manda aqui um bom dia para todo mundo. Ele diz que choveu na madrugada lá. Eita, valeu, Aridan. A Lilian Mendes fala de Teresina, também está com a gente aqui, manda aqui o bom dia para todo mundo. Bom dia, Lilian. Obrigada, viu, amiga? Um abraço para você. O Fábio de São Luís também manda um oi todo especial. Oi, Fábio. Obrigada pela mensagem. Adailson de Aracaju também passa por aqui. Valeu, Adailson, tá sempre ligado com a gente. Obrigada, amigo. Rui Pinheiro de São Luís, ele faz a seguinte pergunta: gente, o nosso 11 minutos está suspenso nesse momento? Ah, pois é, até hoje, viu? Porque hoje termina o recesso parlamentar, viu, Rui? E aí, na segunda-feira, o programa volta a ter 2 horas de duração, né? O Conexão vai começar às 7 da manhã. E aí sim, volta tudo. 11 minutos, todos os quadros, são 2 blocos regionais, 2 entrevistas, né? É o programa completão, tá bom? Então, segunda-feira, você quer ouvir 11? Se liga aí a partir de 7 da manhã, tá, amigo? Obrigada. Também com a gente aqui, ó, a Simone Nobre lá de Natal manda uma excelente sexta-feira pra todo mundo. Obrigada, Simone, excelente sexta pra você. A Sidneia, nossa amiga Cid, lá de Ouro Preto, também tá com a gente, manda bom dia pra todo mundo. Ela diz: olha, sextou, mas é tanta coisa pra fazer que nem parece sexta-feira. É, eu também tô nessa vibe, viu, amiga? Mas vamos que vamos. E ela diz: olha, a matéria sobre os telefones arrasou. Eu hoje praticamente só atendo chamada de WhatsApp. As ligações indesejáveis são muitas e tomam muito nosso tempo. É verdade, viu? E ela ainda manda aqui um videozinho também dos gatinhos. Olha só que legal, viu, Sidneia? Muito fofinhos eles. Um abraço pra você. A Helena de Aracaju, pra fechar essa rodada, tá por aqui com a gente. Ela manda a foto aqui de 2 cachorrinhas que ela tem em casa. Tá falando aqui das cachorrinhas que ela cuida e também tá falando aqui sobre essa questão do telefone. Vamos ouvir o áudio da Helena?
5: Raquel, também, minha filha, tem 2 aqui, danadinho, viu? Esses é pequenininho, sabido são eles. Eu também não atendo não, quando eu só atendo o celular, que eu conheço, e tiver no meu zap, eu conheci a pessoa.
4: Tá certo, amiga, é isso aí, obrigada, viu? Daqui a pouquinho a gente traz mais ouvintes aqui no zap, 61 98611 9591. Agora a gente vai para nossa entrevista.
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4: Uma pesquisa nacional mostrou que o sensor de glicose está associado no Brasil a menos internações e complicações devido ao diabetes. Em 26 de junho, Dia Nacional do Diabetes, o Adriano Faria, apresentador do Conexão, conversou com Ademar Pinese Júnior, pesquisador do Vozes do Advocacy do Instituto dos Diabéticos de Foz do Iguaçu, no Paraná. Ouça novamente a entrevista.
6: Ademar, bom dia para você.
7: Bom dia, Adriano. Tudo bem?
6: Tudo bem.

0: Ademar, primeiramente, o que é o sensor de glicose que está aí trazendo resultados positivos no tratamento do diabetes?
1: Esse monitor de glicose, ele é conhecido como monitoramento de glicemia contínuo, né? Então, ele é um sensor tecnológico que você coloca sobre a pele do paciente com diabetes e você consegue monitorar em tempo real como está o açúcar no sangue da pessoa, sem a necessidade de ficar furando o dedo, né? Através da glicemia capilar, você fura o dedo, pega uma gotinha de sangue e vê como é que tá, né? Então, com o monitor de glicemia contínuo, a gente consegue ver com precisão, em tempo real, como que está o comportamento do açúcar no sangue da pessoa.
0: Legal, então isso é maior controle, né, da glicose e da glicemia, né, durante o dia. Então, quais os resultados desse uso do sensor de glicose para a redução, né, em relação à redução de internações, complicações, como, por exemplo, nos rins, nos olhos, nas pontas, né, do corpo, como pés, né? Como é que tem sido aí, quais têm sido os resultados?
1: Então, essa pesquisa, ela teve como objetivo verificar a questão da acessibilidade dos pacientes com diabetes no Brasil todo, né? Foi um levantamento nacional que foi feito, como é que estava o acesso deles a essa tecnologia, né? Então, a gente viu, dos principais resultados, a gente viu que as pessoas que usavam o monitor de glicemia contínuo, né, o sensor, elas tinham muito melhor controle glicêmico, né? Então, elas conseguiam controlar com muito mais facilidade o açúcar no sangue delas. E, consequentemente, por estar bem controlado o açúcar no sangue e o diabetes em si, então, elas apresentavam menores complicações. E a gente sabe que as principais complicações que tem com o diabetes não é pela doença em si, mas sim pelo descontrole da doença. Então, o sensor, ele se mostrou um excelente aliado para as pessoas com diabetes para controlar adequadamente e evitar a questão de complicações em si, internações em hospital, porque quando a pessoa está muito descontrolada, ela precisa ficar internada no hospital para reestruturar a sua saúde adequadamente, a questão de uso de emergência e urgência, né, em casos mais graves, assim, a pessoa ela pode desmaiar, ela pode entrar em coma com açúcar alto ou com um açúcar muito baixo, né? Então ele se mostrou um excelente aliado para o controle do diabetes.
0: É muito legal, porque realmente isso acaba também dando uma aliviada, né, no sistema de saúde por conta da redução das internações.
1: Isso é muito importante falar, porque às vezes a gente pensa assim, como, principalmente falando em saúde pública, né, pensa que o sensor ele é um custo, né, mas na verdade ele não é um custo, ele é um investimento que a gente faz a curto prazo, para que em médio e longo prazo a gente consiga diminuir custos com tratamento e internações.
0: Entendi. Então, interessante esse ponto. Aqui é exatamente isso que eu queria falar com você, Ademar, agora sobre o custo. Porque eu estou vendo aqui que um sensor de glicose dura aí por volta de 15 dias, né? E o valor de cada sensor de glicose, sem contar o aparelho, pode ser monitorado pelo celular, né? Mas tem também o próprio aparelho, que tem um custo. Mas o sensor de glicose custa aí, por volta, dependendo da cidade, R$ 250, R$ 260, ou seja, como são dois por mês, seria um custo mensal aí de R$ 500 ou um pouco mais de reais por mês. Esse sensor de glicose é acessível para os diabéticos em geral? Falo isso acessível porque o poder público custeia o sensor de glicose ou é uma realidade só de alguns estados?
1: Não, isso é uma realidade, infelizmente, de pouquíssimos municípios, né? E os profissionais de saúde pública estão querendo, batalhando bastante para incorporar isso em todos os estados, né?

0: E até no próprio sistema único de saúde, né? Porque a gente tem que ter essa visão, assim, a médio e longo prazo, né? E o monitor de glicemia, o que a gente viu na pesquisa aqui, a principal barreira que a pessoa com diabetes tem para não acessar essa tecnologia é justamente o custo, né? Então, as pessoas, elas viram que mais de 96% dos entrevistados, eles teriam interesse em ter o acesso à tecnologia, só que, porém, com custo, eles não conseguem ter. Então, a gente viu também por faixa de renda, né? As pessoas com faixa de renda alta, tem mais de 80% delas usando o sensor. E a questão das pessoas com baixa renda, de um a dois salários mínimos, apenas 15%.
1: É uma situação realmente complicada, né? Uma desigualdade aí, né? Que é realmente complicada. Como os resultados são bons, alivia o sistema de saúde, né? Aí é importante isso. Será que o Congresso, Ademar, pode fazer alguma coisa, já que o Congresso debate orçamento, né, para o Sistema Único de Saúde? Também a gente entende que os estados estão agora analisando os orçamentos estaduais, os municípios também, né, as câmaras de vereadores também analisam o orçamento das prefeituras. O que é que o legislativo pode fazer para diminuir essa desigualdade no acesso ao sensor de glicose?
0: Esse é um dos principais objetivos dessa pesquisa, no caso, né? Então, esses resultados, eles servem para subsidiar políticas de saúde pública, né? Então, mostrando por A mais B, por que é interessante a gente investir nessa parte. E lembrando, mais uma vez, não é um custo. Infelizmente, a grande maioria dos políticos, eles veem isso como custo apenas, né? Mas não é custo, é um investimento que você está fazendo para melhorar, além de reduzir custos com tratamento, com internações, você vai estar investindo também na qualidade de vida da pessoa com diabetes. Então, vai evitar, por exemplo, o afastamento laboral, então ele vai conseguir trabalhar com mais assiduidade, vai conseguir contribuir mais para a economia do país, do seu estado, né? Então, e não gerar, por exemplo, com complicações mais graves, ele vai ter que se aposentar por invalidez, por não conseguir mais fazer as atividades do dia a dia dela. Então, isso é extremamente importante. Então, a gente tem, nós do Voz da Advocacy, temos debatido bastante em vários municípios, aí em Brasília mesmo, no Congresso, sobre a necessidade da incorporação do monitor de glicemia contínua no Sistema Único de Saúde mesmo, né? Então, isso é uma barreira, é uma expectativa que a gente tem, né? Que essa barreira de custo para a grande maioria das pessoas com diabetes, que não seja um empecilho para elas não terem uma ótima qualidade de vida perante o tratamento do diabetes.
1: Tá aí, então, fica o alerta, né, o incentivo aí para os legisladores, senadores, deputados estaduais ou distritais, também os vereadores, para ficarem de olho também quem é o gestor, né, de saúde pública aí nos estados, nos municípios, ficarem de olho aí nessa questão.
0: Com certeza, isso é fundamental para melhorar a qualidade de vida das pessoas com diabetes de todo o país.
1: Conversei com Ademar Pinese Júnior, pesquisador do Vozes do Advocacy, do Instituto dos Diabéticos de Foz do Iguaçu. Só lembrando que o Vozes do Advocacy reúne mais de 25 associações e institutos para promover políticas públicas e ampliar o acesso ao diagnóstico e tratamento do diabetes e da obesidade. Ademar, muito obrigado. Até uma próxima oportunidade.
2: Agora 8h58, antes de terminar a conexão, vou ler aqui uma notinha que a Ana Beatriz separou pra gente aqui da internet. Uma notinha que ela tirou lá do portal G1. Gasolina com 32% de etanol chega aos postos amanhã. Atenção, motoristas! A partir de 1º de agosto, a gasolina vendida no Brasil vai mudar. Combustível passa a ter 32% de etanol anidro na mistura. Hoje, o percentual é de 30%. Essa decisão foi aprovada

0: pelo Conselho Nacional de Política Energética e vale inicialmente por 180 dias. O governo afirma que a mudança ajuda a aumentar o uso do combustível produzido no país e pode reduzir a dependência da gasolina importada. Muito obrigada a todo mundo que participou aqui com a gente no Zap. O Conexão Senado de hoje fica por aqui. Apresentação de Raquel Teixeira, sonoplastia de Isaura Oliveira, com coordenação de Antônio Carlos Soares, produção de Ana Beatriz Santos, Rita Zumbi e Mauro Vergne. O Conexão Senado volta na segunda-feira no horário normal, hein? 7 da manhã, horário de Brasília. Muito bom dia para você, muito obrigada pela companhia. Um abraço, bom fim de semana. Tchau.
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3: Em Brasília, 9 horas. Olá, muito bom dia para você que sintoniza a Rádio Senado. Eu sou Ricardo Nakaoka, em sua companhia, apresentando a programação musical de Wilton Rodrigues. Abrindo a hora, você fica com Lia Sofia.

0: Ouvimos Francisca Olombre, Nada Conterá a Primavera. Antes, Felipe Cordeiro, Já É. E abrindo a hora, Lia Sofia, Quando Eu Te Conheci.
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0: Agora em Brasília, 9:12.
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0: Na sequência, Sá, Rodrigues e Guarabira.

0: Fechando o bloco, Barão Vermelho, Bete Balanço. Antes, Rita Lee, Ovelha Negra. E ainda, Sá, Rodrigues e Guarabira, Primeira Canção da Estrada.
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0: Agora em Brasília, 9h25.
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0: Na sequência, Cássia Heller.

0: Ouvimos Rita Benedito, Pé do Lajeiro. Antes, Luiz Melodia, Ébano. E abrindo o bloco, Cássia Eller, Socorro.
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0: 9h39 pelo horário de Brasília.
2: O voto feminino foi uma conquista que não veio fácil. Na Constituinte de 1891, os senadores e deputados até discutiram a possibilidade de autorizar as mulheres a votar, mas a resistência foi grande. O deputado Pedro Américo fez um discurso incisivo.
3: A mulher normal não é a que vai às assembleias políticas defender os direitos da coletividade, mas a que fica no lar para a tranquilidade da família e a felicidade social.
2: De tempos em tempos, o tema voltaria à pauta, mas o machismo falaria sempre mais.

0: alto. O voto feminino foi liberado bem mais tarde pelo Código Eleitoral de 1932.
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2: Fique agora com Marcos Valle e Patrícia Alves.

0: Ouvimos Jardes Macalé, João Donato, Coco Táxi. Antes, Orquestra Imperial, Fala Chorando. E ainda Marcos Valle e Patrícia Alve, que tem?
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0: Agora em Brasília, 9h52.
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0: Seguimos com Josiara.

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1: Fechando a hora, Zé Cabaleiro e Vicente Barreto, Homem Parado Olhando o Céu. Antes, Josiara, Mansa Fúria.
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1: Em Brasília, 10 horas. Olá, muito bom dia para você que sintoniza a Rádio Senado. Eu sou Ricardo Nakaoka, em sua companhia, apresentando a programação musical de Wilton Rodrigues. Abrindo a hora, você ouve Criolo, Bide e Fernando Nunes. Tchau.

0: Ouvimos Vanessa da Mata e Marcelo Falcão, Nação de Passarinhos. Antes, Alice Caymmi e Raquel Reis, Desfruta. E abrindo a hora, Criolo, Bide e Fernando Nunes, Cigano.
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0: Pelo horário de Brasília, 10h14.
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0: Fique agora com Lúcia Menezes.

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0: Fechando o bloco, Luci Alves, Ai Que Saudade de Você. Antes, Dominguinhos, Eu Só Quero um Xodó. E ainda, Lúcia Menezes, Forró do Beliscão.
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0: Agora em Brasília, 10h25.
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0: Na sequência, Chico César.

0: Ouvimos Papete, Gisele, antes Maria Gadu, Oração ao Tempo. E abrindo o bloco, Chico César, À Primeira Vista.
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0: Horário de Brasília, 10h38.
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0: Na sequência, Vanderleia.

0: Ouvimos Gal Costa, Eu Sou Terrível, antes Nazi, Devolve Meus LPs e ainda Vanderleia, Quero Ser Locomotiva.
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0: Dez e quarenta e oito pelo horário de Brasília.
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0: Na sequência, Caetano Veloso.

0: Fechamos a hora com Celso Fonseca e Ronaldo Bastos, Candeeiro. Antes, Carla Sabá, Sem Você. E ainda Caetano Veloso, Coisa Mais Linda.
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1: Em Brasília, 11 horas. Muito bom dia para você que sintoniza a Rádio Senado. Eu sou Ricardo Nakaoki, em sua companhia, apresentando a programação musical de Wilton Rodrigues. Abrindo a hora, você ouve Renato Brás.
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0: Ouvimos Djavan, Alegre Menina. Antes, Mônica Salmazo, Dança Pé. E abrindo a hora, Renato Brás, Desafio.
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0: Em Brasília, 11:10.
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0: 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Na sequência, Xênia França.

0: Fechando o bloco, Isa e Ivandro, Mó Paz. Antes, Emicida, A Ordem Natural das Coisas. E ainda, Xênia França, Renascer.
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0: Hora certa em Brasília, 11h22.
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2: Fique agora com Pedro Miranda.

0: Ouvimos Mosquito, Quinhão, antes Nausete, Na Batucada da Vida, e abrindo o bloco, Pedro Miranda, Coisa com Coisa.
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0: Em Brasília, 11h32.
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0: Na sequência, Sandália de Prata.

0: Ouvimos Marisa Monte, Feliz, Alegre e Forte. Antes, Clube do Balanço, Coqueiro Verde. E ainda, Sandália de Prata, Reza Forte.
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4: Eu sou a nata do lixo, eu sou do luxo da aldeia, eu sou do Ceará.
0: Nos anos 1970, um grupo de jovens músicos cearenses despontou na MPB, ficando conhecido como Pessoal do Ceará.
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0: Entre eles estava Belchior, músico de voz anasalada que morreu em 2017 aos 70 anos de idade.
5: E eu quero é que esse canto torto feito faca corte a carne de vocês.
0: Responsável por lançar grandes talentos, Elis Regina foi quem apresentou o trabalho de Belchior ao grande público. No início dos anos 70, ela gravou algumas composições do cearense, como Velha Roupa Colorida, Mucuripe e Como Nossos Pais, música que virou uma espécie de hino de uma geração. Impulsionado pelo sucesso de suas canções na voz de Elis, Belchior incluiu algumas delas em seu segundo disco, Alucinação, de 1976, que se tornaria um álbum fundamental da MPB e que agora, em 2026, está completando 50 anos de lançamento.

Além de Como Nossos Pais e Velha Roupa Colorida, o disco apresentou outras composições que também se tornariam clássicos de Belchior, como Fotografia 3x4 e Apenas um Rapaz Latino-Americano.

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1: É bem verdade que a voz inusitada e o estilo folk à la Bob Dylan de Belchior geraram dúvidas quanto à viabilidade comercial do álbum Alucinação. Mas após o lançamento, o disco virou sucesso de crítica e de público.
0: Eu não estou interessado em nenhuma teoria, nem nessas coisas do Oriente, romances astrais.
1: O disco Alucinação se

0: se tornou bastante representativo para toda uma geração, pois retrata de maneira poética e realista o fim do sonho hippie, mas sem perder a rebeldia típica da juventude, vista na época como uma afronta à ditadura militar.
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0: Outra característica interessante são os diálogos que Belchior estabelece com outros artistas, ao citar nomes como Fernando Pessoa, Edgar Allan Poe, Caetano Veloso, Beatles e Luiz Gonzaga.

0: Acabamos de ouvir Belchior com A Palo Seco, música presente no disco Alucinação, um álbum clássico da MPB, que em 2026 está completando 50 anos de lançamento.
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3: Em Brasília, 11h50.
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0: Fechamos a hora com Margarete Menezes, Preciso. Antes, Milton Nascimento, Coisas da Vida.
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0: Em Brasília, meio-dia. Muito boa tarde para você que sintoniza a Rádio Senado. Eu sou Ricardo Nakaoka, em sua companhia, apresentando a programação musical de Wilton Rodrigues. Abrindo a hora, você ouve Luciana Mello.

0: Ouvimos Mamundi, Qual é a Sua? Antes Cidade Negra, Abri a Porta. E abrindo a hora, Luciana Mello, Simples Desejo.
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0: Meio-dia e 12 pelo horário de Brasília.
2: O Brasil ganhou sua primeira senadora negra em 1981. Laélia de Alcântara, uma médica obstetra baiana que trabalhava no Acre. Ela chegou ao Senado no fim da ditadura militar pelo PMDB, partido de oposição, e não hesitou em denunciar o racismo e defender a igualdade entre homens e mulheres. Um detalhe curioso, no juramento de posse, precisou se declarar senador no masculino. A trajetória de Laélia abriu caminho para outras senadoras negras, como Benedita da Silva e Marina Silva.
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0: Na sequência, Isaac.

0: Fechando o bloco, Natália Matos, Sil, antes Otto, Janaína e ainda Isaar, o palhaço do Circo Sem Futuro.
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0: Hora certa em Brasília, 12:26.
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3: Fique agora com o Kid Abelha.

0: Ouvimos Letrux, Saúde, antes Vinícius Cantuária, Só Você, e abrindo o bloco Kid de Abelha, Fixação.
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0: Em Brasília, 12:39.
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0: Você fica agora com Douglas Germano.

e querida mãe Iemanjá. Limpe os nossos corações de todas as maldades e malquerências. Que os nossos corpos, tocados por vossas águas salgadas, libertem-se em cada onda que passa de todos os males materiais e espirituais.

0: Ouvimos Gilsons e Mariana Walker, Devagarinho. Antes, Maria Rita, Reza. E ainda Douglas Germano, Tempo Velho.
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0: Agora em Brasília, 12:53.
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0: Seguimos com Maria Bethânia.

0: Fechamos a hora com Caetano Veloso, Sampa. Antes, Maria Bethânia, Honda.
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0: Em Brasília, uma hora em ponto. Olá, muito boa tarde para você que sintoniza a Rádio Senado. Eu sou Ricardo Nakaoka, em sua companhia, apresentando a programação musical de Josimar Fernandes. Abrindo a hora, você fica com Roberta Campos.

0: Ouvimos Vanessa Rangel, Palpite, antes Biquíni, Vital e Sua Moto. E abrindo a hora, Roberta Campos, Grande Hotel.
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0: Uma hora e 12 minutos em Brasília.
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2: Na sequência, Cell.

0: Fechando o bloco, Luana Carvalho e Beth Carvalho, Visual. Antes, João Bosco, Papel Machê. E ainda, Céu, Nada Será Como Antes.
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0: 1h23 pelo horário de Brasília. 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
0: Fique agora com Jorge Benjor.

0: Ouvimos João Nogueira, As Forças da Natureza. Antes, Roberta Sá, Samba de um Minuto. E abrindo o bloco, Jorge Benjor, Minha Teimosia, Uma Arma para Te Conquistar.
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0: Horário de Brasília, 1h34.
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0: Fique agora com Djavan.

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0: Fechando a sequência, Adriana Calcanhoto, Maresia. Antes, Zé Cabaleiro, Telegrama. Também ouvimos Novos Baianos, Farol da Barra. E ainda Djavan, Sina.
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0: 1h54 em Brasília.
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0: Avança no Senado o projeto que reforça o atendimento no SUS de crianças e adolescentes que sofrem abuso sexual.
4: A proposta fortalece a assistência às vítimas menores de idade que sofrem danos físicos, emocionais e sociais.
0: Programa E-Cidadania registra participação recorde no primeiro semestre. Eu sou Ricardo Nakaoka e este é o Boletim.leg. A Comissão de Assuntos Sociais vai analisar o projeto que reforça o atendimento de crianças e adolescentes que sofrem abuso sexual. O objetivo da proposta, já aprovada pela Comissão de Direitos Humanos, é fortalecer e ampliar a estrutura já existente na rede pública de saúde para vítimas menores de idade. Repórter Patrícia Oliveira.
4: Crianças e adolescentes vítimas de abuso, violência ou exploração sexual poderão ter atendimento reforçado no SUS. O projeto aprovado na comissão prevê acolhimento, atendimento psicológico, acompanhamento multiprofissional, notificação compulsória e serviços integrados e especializados. Para a relatora, senadora Jussara Lima, do PSD do Piauí, a proposta fortalece a assistência às vítimas menores de idade, que sofrem danos físicos, emocionais e sociais.
5: Geralmente praticado por pessoas com quem a criança ou adolescente tem uma relação de confiança e que participa do seu convívio.
4: Casos mais graves incluem vítimas em situação de risco à vida ou tentativas de suicídio, autoagressão, anorexia, bulimia e depressão.
0: E a Comissão de Desenvolvimento Regional vai analisar o projeto que vincula o uso de recursos do FGTS em saneamento ao cumprimento das metas de universalização dos serviços. O objetivo da proposta, já aprovada pela Comissão de Assuntos Sociais, é estimular a redução das desigualdades regionais nessa área. Repórter César Mendes.
6: O projeto muda as regras de uso dos recursos do FGTS em projetos de saneamento básico, para assegurar investimentos em conformidade com as metas de universalização do serviço. O relator, senador Marcelo Castro, do MDB do Piauí, disse que as alterações favorecem a redução

0: das desigualdades, mas sugeriu alguns ajustes para dar mais efetividade à proposta. Por exemplo, retirou a expressão "poderão ser considerados" do artigo que prevê como critério para a alocação dos recursos a ampliação do atendimento a unidades da federação com maiores déficits de acesso.
1: Tal formalização reduz a força normativa do dispositivo e pode fragilizar o objetivo central de enfrentar as desigualdades regionais de acesso ao saneamento básico.
0: O projeto seguiu para análise da Comissão de Desenvolvimento Regional.
2: O balanço do primeiro semestre do programa E-Cidadania mostra que a população tem participado cada vez mais das atividades do Senado. O crescimento foi registrado nas principais ferramentas de participação, que permitem propor ideias de leis, manifestar opinião sobre projetos em análise e acompanhar audiências públicas e sabatinas. A reportagem é de Yasmin Rodrigues.
3: O programa E-Cidadania registrou mais de 8 mil ideias legislativas enviadas por cidadãos, que receberam mais de 500 mil apoios. Além disso, milhares de pessoas participaram de consultas públicas e de eventos interativos promovidos pelo Senado. Entre os assuntos que despertaram maior interesse da população, estiveram ideias relacionadas à educação e sobre direitos e remuneração de militares. Segundo o coordenador do programa E-Cidadania, Alisson Bruno, a quantidade de apoios registrados já se aproxima de todo o volume alcançado em 2025. Ele ainda destacou que qualquer cidadão pode participar das atividades do Senado, inclusive pessoas surdas ou quem não possui acesso à internet.
4: É importante informar que essa ferramenta é o espaço onde as pessoas participam enviando as suas ideias para virarem projetos de lei. É possível enviar as ideias pela internet, escrevendo as ideias, ou até mesmo gravando um vídeo em Libras e nos enviando o link desse vídeo. E aqueles que não têm acesso à internet podem ligar para o telefone 0800 do Senado.
3: As ferramentas do programa E-Cidadania seguem abertas durante todo o ano. Para participar das atividades, é só acessar o portal em senado.leg.br/e-cidadania ou ligar na ouvidoria do Senado em 0800 061 2211.
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2: Em Brasília, 2:00.
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2: Olá, uma ótima tarde para você que sintoniza a Rádio Senado. Eu sou Ricardo Nakaoka, em sua companhia, apresentando a programação musical de Josimar Fernandes. Abrindo a hora, você fica com Marcelinho da Lua e Martinália.

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0: Ouvimos Elza Soares, O Meu Guri. Antes, Lineker e Tássia Reis, Diz Quanto Custa. E abrindo a hora, Marcelinho da Lua e Martinália, Refazenda.
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0: 2:13 em Brasília.
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0: Na sequência, Fátima Guedes.

0: Fechando o bloco, Nana Caymmi, Resposta ao Tempo. Antes, Zé Pereira, Na Volta do Tororó. E ainda, Fátima Guedes, A Rota do Indivíduo.
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0: Agora em Brasília, 2h26.
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0: Ouvimos João Donato, Daquele Amor Nem Me Fale. Antes, Paula Morelenbaum, Tomara. E ainda Ed Mota, Vendaval.
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0: Agora em Brasília, 2h39.
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0: Na sequência, Denise Reis.

0: Fechando a hora, Edu Lobo, A Lenda do Abaeté. Antes, Luísa Maita, Lero Lero. Também ouvimos Sérgio Sampaio, Eu Quero É Botar Meu Bloco na Rua. E ainda Denise Reis, Negro Gato.
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0: Agora em Brasília, 2 horas e 59 minutos.
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0: Agora em Brasília, 3 horas em ponto. Muito boa tarde para você que sintoniza a Rádio Senado. Eu sou Ricardo Nakaoki, em sua companhia, apresentando a programação musical de Josimar Fernandes. Abrindo a hora, você fica com Nausete.

0: Ouvimos Zé Miguel Wisnik, Zahir Guajajara e Sofia Chablau, Estranha Religião. Antes, Russo Passapulso, Flor de Plástico. E abrindo a hora, Nausete, Capitu.
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0: Em Brasília, 3 horas e 13 minutos.
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1: Na sequência, Joana Duá, Gegé Medeiros e Salomão Soares.

0: Fechando o bloco, Nina Virte, Saber Mentir. Antes, Cassim Mais Dois e Jorge Maltner, Futurismo. E ainda, Joana Duá, Guegué Medeiros e Salomão Soares, Pipoca Moderna.
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0: Brasília, 13h24.
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0: Ouvimos Isabella Taviani, De Qualquer Maneira. Antes, Cláudio Zoli, Paraíso. E ainda Dulce Quental, Caleidoscópio.
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5: Com voz cristalina e apuro técnico, Zizi Posse começou na música tocando piano aos 5 anos de idade. Nascida em 1956 em uma família de italianos do Brás, em São Paulo, a jovem pianista partiu para Salvador no início da década de 1970, na companhia do irmão, que foi estudar teatro.
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5: Matriculada no curso de composição e regência, Zizi Posse frequentava o grupo de atores do irmão nas horas vagas. Estimulada pelos elogios que sua voz recebia do elenco, a cantora decidiu investir na carreira artística, montando o primeiro espetáculo em 1974 e participando de especiais na TV local.
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5: Anos depois, já morando no Rio de Janeiro, Zizi recebeu um bilhete de Roberto Menescal, que era diretor musical de uma grande gravadora na época. Impressionado com a performance que havia visto na TV, Roberto decidiu gravar o primeiro disco da cantora. O trabalho de estreia, chamado Flor do Mal, saiu em 1978.

0: O primeiro destaque na carreira viria em 1979, com o dueto Pedaço de Mim, gravado com Chico Buarque. 3 anos depois, a cantora lançou o 5º álbum, trazendo a faixa título Asa Morena, um enorme sucesso que rendeu a ela o primeiro disco de ouro.
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0: Durante a década de 1980, a popularidade de Zizi Posse foi impulsionada pela presença de diversos hits em trilhas de novela, como as músicas Meu Amigo, Meu Herói, A Paz e Perigo. Durante os anos 1990, Zizi Posse fugiu das fórmulas comerciais e lançou álbuns por gravadoras independentes, que foram muito elogiados pela crítica, apesar das vendagens reduzidas. Mas em 1997, a cantora voltou ao topo das paradas com o álbum Per Amore, um registro de clássicos da música italiana. A partir dos anos 2000, Zizi Posse iniciou uma fase de refinamento técnico e maturidade artística. As apresentações mais recentes celebram o legado da cantora e a superação de problemas graves de saúde abordados no espetáculo A Flor da Pele, de 2017.
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0: E agora vamos conferir o talento de Zizi Posse na música Asa Morena, grande sucesso que dá nome ao disco lançado em 1982 pela cantora.

0: Acabamos de ouvir Zizi Posse com o sucesso Asa Morena, composição de Zé Caradípia, que dá nome ao disco lançado em 1982 pela cantora.
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3: Agora em Brasília, 13h45.
4: Pouca gente sabe, mas foi o Marquês de Caravelas quem idealizou o Senado brasileiro. Em 1824, ao lado de Dom Pedro I, ele ajudou a moldar a primeira Constituição. Enquanto os deputados se renovariam a cada 4 anos, trazendo ideias novas e até radicais, os senadores, com mandato até o fim da vida, garantiriam estabilidade e equilíbrio ao império recém-criado. Caravelas alertava: sem essa diferença, o país ficaria refém de paixões e demagogias, e poderia até desaparecer. Assim nasceu o Senado, como a Casa da Ponderação, onde tradição e democracia caminham juntas.
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3: Fique agora com o Rapa.

0: Fechamos a hora com Cidade Negra e Angelique Kidjo, Ponto de Mutação, antes Mamundi, Hit e ainda O Rapa, Miséria S.A.
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0: Horário de Brasília, 13h59.
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0: Em Brasília, 4 horas em ponto.
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0: Olá, uma ótima tarde para você que sintoniza a Rádio Senado. Eu sou Ricardo Nakaoka, em sua companhia, apresentando a programação musical de Josimar Fernandes. Abrindo a hora, você fica com o Pretinho da Serrinha.

0: Obrigado, Emicida. Boa sorte!
1: Aí.
2: Ouvimos Emicida e Wilson das Neves, Ô Sorte. Antes, Inês Viana e Pedro Miranda, No Tabuleiro da Baiana. E abrindo a hora, Pretinho da Serrinha, Coisa de Pele.
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2: 4:12 pelo horário de Brasília.
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2: Na sequência, Rita Benedito.

0: Fechando o bloco, Xênia França, Respeitem Meus Cabelos Brancos. Antes, Andréa Bujanra, Oração ao Tempo. E ainda Rita Benedito, Banho Cheiroso.
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0: Em Brasília, 4h25.
2: O Som Brasilis dessa semana apresenta o talento da banda goiana Chá de Gin. Não perca!
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2: Na sequência, Maurício Manieri.

0: Fechando o bloco, Gerson King Combo e Lino Cris, Voltando Pra Casa. Antes, Lady Zu, Só Uma. E ainda Maurício Manieri, Minha Menina.
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0: Brasília, 4h38.
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2: Fique agora com José.

0: Ouvimos Edu Lobo, Dança do Corrupião, antes Teca Calazans, Coco Verde, e abrindo o bloco, José, Mei Sargasso, Mei Mato.
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0: Horário de Brasília, 4h50.
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0: Fique agora com Lúcia Menezes.

0: Fechamos a hora com Walter Franco, Feito Gente. Antes, Lúcia Menezes, Que Loucura.
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2: Agora em Brasília, pontualmente, 5 horas. Uma ótima sexta-feira para você que ouve a Rádio Senado. Eu sou o Thiago Medeiros e apresento a você, a partir de agora, a programação musical de Josimar Fernandes. Vamos ouvir Emílio Santiago e João Nogueira.
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0: Acabamos de ouvir Marcelo D2, Qual é? Martinho da Vila e Aline Calisto, Fita Amarela. Emílio Santiago e João Nogueira, Amigo é para essas coisas.
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2: Agora em Brasília são 5 horas e 11 minutos.
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0: Fique agora com Silva e Illy.

0: Encerramos o bloco com Vanessa da Mata e Ben Harper, Boa Sorte, Almério, Amor Amor, Silva e Illy, Nós Dois Aqui.
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2: Olá, o Som Brasilis de hoje apresenta o talento da banda goiana Chá de Gin.

Formada em Goiânia em 2014, a banda Chá de Gin rapidamente ganhou destaque na cena local, conquistando premiações em festivais que garantiram a gravação do disco de estreia, Comunhão, lançado no final de 2015. Com a inclusão da faixa Benzin na playlist Viral 50 Brasil do Spotify, onde ultrapassaria 1 milhão de reproduções, o grupo ganhou projeção nacional e passou a ser visto como um dos principais nomes da nova cena musical goiana. Após passar por mudanças da formação, a banda Chá de Gin foi refinando sua mistura de rock psicodélico e ritmos brasileiros nos singles Preto Velho, Severino e Cantiga da Terra. No final de 2020, o grupo registrou uma apresentação no estúdio Show Livre em São Paulo, pouco antes de interromper as atividades por conta da epidemia de Covid-19, que forçou os músicos a se limitarem a realizar lives ocasionais pela internet.

2023, o Chá de Gin retornou com a música Walkman, que contou com a participação do cantor Dinho, vocalista da banda conterrânea Bugarins. No mesmo ano, o grupo deu início à turnê Chá de Estrada, viabilizada por recursos da Secretaria de Estado de Cultura de Goiás. Em mais uma colaboração, a banda lançou em 2024 o single Planetas, com participação do pernambucano Tagore. Com mais de 10 anos de estrada, o grupo se consolidou como um dos expoentes da cena musical do estado. E agora, para fechar este Som Brasílias, que teve locução de Rita Zumba, produção de Wilton Rodrigues e trabalhos técnicos de Eduardo Brito, vamos ouvir a banda goiana Chá de Gin, com a música Benzim, destaque do disco Comunhão, lançado em 2015.

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2: Agora em Brasília, 5h29.
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3: Abrindo o bloco, Juba.

0: Você ouviu Rui Mauriti, Serafim e Seus Filhos, Renata Arruda, Coco do Norte, Juba, Xot Manso.
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0: Agora são 5h40 em Brasília.
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0: Abrindo mais um bloco musical, Mundo Livre S.A.

0: Encerrando mais um bloco musical, Chico Chico e Jorge do Peixe, Coronel Antônio Bento, Priscila Tossan, Céu Azul, Mundo Livre S.A., Meu Esquema.
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0: Em Brasília, 5h53.
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0: Na Rádio Senado você ouve Tom Zé e Joy Altruda.
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0: Na Rádio Senado, ouvimos Penélope, Namorinho de Portão, Tom Zé e Joel Truda, A Babá.
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0: Agora em Brasília, pontualmente 6 horas. Uma ótima sexta-feira para você. Esta é a Rádio Senado e por aqui seguimos com programação musical de Josimar Fernandes. Vamos ouvir Samuel Rosa e Joyce Alane.

0: Acabamos de ouvir Thiago Petit e essa canção francesa. Cinco a Seco, Plano A, Samuel Rosa e Joyce Alane, Palma da Mão.
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0: Agora em Brasília, 6:12.
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0: Fique agora com Leila Pinheiro.

0: Encerramos o bloco com Vânia Bastos, Super Bacana, Vinícius Cantuária e Chico Buarque, Ludo Real, Leila Pinheiro, A História de Lily Brown.
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0: Em Brasília, 6h24.
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0: Você ouviu Mestrinho? Vem Morena, Nazaré Pereira, Riacho do Navio, Tavinho Moura, Cruzada.
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0: Agora em Brasília são 6h34.
2: Em 1984, os brasileiros pediram uma eleição direta para presidente nas diretas já. Mas a ditadura não permitiu o voto popular no ano seguinte. O senador governista Dinarte Maris argumentou:
3: mudar a regra do jogo a esta altura, quando já estamos em campanha, representa um golpe de Estado.
2: Com o voto direto, a ditadura temia perder o controle e não eleger um presidente conservador. No colégio eleitoral, não haveria esse risco. A eleição de 1985 foi

0: mesmo indireta. Mas a pressão popular abriu caminho para a redemocratização, com a vitória de Tancredo Neves no colégio eleitoral.
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2: Abrindo mais um bloco musical, Barão Vermelho.

0: Encerrando mais um bloco musical, Belchior, Como Nossos Pais, Ângela Rorô, Fogueira, Barão Vermelho, Down em Mim.
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0: Agora em Brasília, 6h48.
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0: Na Rádio Senado você ouve Luísa Sonza e Toquinho.

0: Na Rádio Senado, ouvimos Roberta Sá, Esse Amor Chegou, Quarteto Jobim Morelenbaum, O Boto, Luísa Sonza e Toquinho, Consolação.
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2: Em Brasília, 19 horas.
3: Está no ar a Voz do Brasil. As notícias do governo federal que movimentaram o país no dia de

0: Ruxi.
1: Olá, boa noite.
2: Boa noite para você que nos acompanha em todo o país.
1: Sexta-feira, 31 de julho de 2026.
2: Vamos ao destaque do dia.
1: Combustível renovável.
2: Gasolina com 32% de etanol começa a valer amanhã. Claudimário Carvalho.
3: De acordo com estudos técnicos, os veículos apresentam funcionamento adequado sem impactos relevantes no desempenho ou nos sistemas de combustível.
1: Educação. Professores e estudantes da rede pública de ensino podem acessar livros didáticos em formato digital.
2: São mais de 2.800 obras que podem ser acessadas pela conta gov.br. Natália Kuslick.
4: O catálogo reúne obras didáticas e literárias e abrange desde os anos iniciais do ensino fundamental até o ensino médio.
1: E hoje nós vamos falar sobre uma arte que é patrimônio cultural brasileiro.
2: Poesia pendurada no barbante, rima perfeita que conta as histórias do povo e do dia a dia do sertão. É o Cordel.
1: O projeto quer valorizar a atividade no país. Graziele Bezerra.
5: A iniciativa prevê atividades como seminários, tratamento de acervos e apresentação de cantadores, poetas e xilógrafos.
2: Hoje, na apresentação da Voz do Brasil, Luciano Seixas e Mariana Jungmann.
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2: A Caixa Econômica Federal conclui hoje o pagamento do lucro do Fundo de Garantia por Tempo de Serviço, o FGTS.
1: Quem tem direito já pode consultar o valor de recebimento.
2: Nós vamos conversar agora com a repórter Luana Karen, que vai explicar pra gente como funciona essa distribuição.
1: Luana, boa noite. Fala pra gente então desde quando é feita a repartição do lucro do FGTS.
6: Boa noite, Mariana, Luciano. Boa noite aos ouvintes da Voz do Brasil. Olha, desde 2016, o Fundo de Garantia por Tempo de Serviço, FGTS, distribui parte do lucro obtido com aplicações em áreas como habitação, saneamento, infraestrutura e títulos públicos federais. A repartição é definida pelo Conselho Curador do Fundo, que estabelece tanto o percentual do lucro a ser distribuído quanto o índice usado para calcular quanto cada trabalhador recebe.
2: E como é que ficou a distribuição neste ano, Luana?
6: Olha, Luciano, neste ano o índice definido foi de 0,01868341. Para calcular o valor que irá receber, o trabalhador deve multiplicar o saldo existente na conta do FGTS em 31 de dezembro de 2025 por esse índice. Mas eu vou dar um exemplo para ficar mais fácil. Quem tinha R$10 mil de saldo naquela data vai receber R$186,83. De acordo com a resolução do Conselho Curador, 89% do lucro obtido pelo FGTS em 2025 serão distribuídos aos trabalhadores, o que equivale a R$13 bilhões. De acordo com o secretário de Proteção ao Trabalhador do Ministério do Trabalho e Emprego, Carlos Augusto Gonçalves, o valor é depositado em contas ativas e inativas.
7: Contas ativas são aqueles trabalhadores que têm vínculo. Contas inativas são aqueles trabalhadores que não têm mais vínculo empregatício, mas são beneficiados também, né, por essa distribuição de resultado. É só ele entrar no APPS, entrando no FGTS, constatar qual é o seu saldo. Os trabalhadores e as trabalhadoras receberão essa distribuição de resultado nas suas contas através de uma correção do valor do saldo.
1: Agora, Luana, e o trabalhador pode sacar esse dinheiro já imediatamente?
6: Não, Mariana, só nos casos previstos em lei. É importante lembrar que o dinheiro creditado como repartição do lucro segue as mesmas regras do FGTS. Ou seja, ele só pode ser sacado em situações como a compra da casa própria, demissão sem justa causa, aposentadoria ou doenças graves. O valor foi creditado na conta do FGTS de pouco mais de 138 milhões de trabalhadores e pode ser conferido no aplicativo FGTS ou pelo Internet Banking da Caixa para quem é cliente do banco. Mariana e Luciano.
2: Obrigado, Luana, pelas informações ao vivo aqui na Voz do Brasil.
1: Passa a valer amanhã a gasolina com percentual obrigatório de 32% de etanol.
2: A medida entra em vigor por um período de 180 dias, prorrogáveis por mais 6 meses.
1: Baseada em estudos técnicos com veículos leves e motocicletas, a alteração amplia o uso de combustível renovável.
2: Além de reduzir a necessidade de importação de gasolina e reforçar a segurança energética nacional.
3: O governo do Brasil publica a resolução que institui temporariamente a gasolina E32 e a nova mistura começa a valer neste sábado, 1º de agosto. Com a mudança, o percentual obrigatório

0: E o dietanol anidro na gasolina sobe de 30% para 32% em todo o Brasil. A medida tem validade inicial de 180 dias, com possibilidade de prorrogação por mais 6 meses. Segundo o Conselho Nacional de Política Energética, a alteração busca ampliar o uso de combustível renovável produzido no país, reduzir a necessidade de importação de gasolina e reforçar a segurança energética nacional. A decisão é baseada em estudos técnicos que avaliam veículos leves e motocicletas movidos exclusivamente a gasolina. Os testes analisam partida, aceleração, dirigibilidade, emissões e durabilidade dos componentes. De acordo com o relatório, os veículos apresentam funcionamento adequado sem impactos relevantes no desempenho ou nos sistemas de combustível. A resolução também estabelece que a adoção definitiva da gasolina E32 ou de misturas superiores vai depender de novas avaliações. Claudimário Carvalho, para a Voz do Brasil.
1: Obras didáticas e literárias na palma da mão. É o Programa Nacional do Livro e do Material Didático Digital.
2: Saiba agora como acessar livros da rede pública pela internet.
3: Uma plataforma permite que professores e estudantes da rede pública de ensino acessem livros em formato digital. O catálogo reúne obras didáticas e literárias e abrange desde os anos iniciais do ensino fundamental até o ensino médio. Como destacou Fernanda Pacobaíba, presidente do Fundo Nacional de Desenvolvimento da Educação.
4: Hoje, o nosso PNLD Digital reúne um acervo com mais de 2.800 obras, entre os livros didáticos, didáticos e literários de diferentes etapas da educação básica. O leitor digital também conta com recursos de acessibilidade e personalização, como ajuste de contraste, espaçamento e navegação.
3: A avaliação das obras é realizada por professores especialistas do Banco de Avaliadores do Programa Nacional do Livro e do Material Didático, selecionados por uma comissão técnica. Os materiais didáticos de cada etapa de ensino se renovam a cada 4 anos. O acesso à plataforma pode ser feito pelo endereço pnld.fnde.gov.br com login realizado via gov.br. Reportagem Natália Koslick.
1: Na segunda-feira, começa a campanha de multivacinação para crianças e adolescentes menores de 15 anos.
2: Pais e responsáveis devem levar os jovens até a unidade básica de saúde para atualizar a caderneta de vacinação.
1: E atenção para quem mora nas cidades de São Paulo, Guarulhos e São Bernardo do Campo.
2: O Ministério da Saúde recomenda que os habitantes dessas cidades, com idade entre 0 e 59 anos, tomem vacina contra sarampo.
1: Até o dia 28 de julho, o Brasil confirmou 17 casos de sarampo nesses municípios de São Paulo. E a melhor forma de prevenir a doença é a imunização. Confira na reportagem de Pablo Mundim.
5: O sarampo é uma doença causada por um vírus e transmitida pelo ar. Os primeiros sintomas costumam ser febre alta, tosse, coriza, olhos avermelhados e mal-estar. Depois de alguns dias, aparecem manchas vermelhas que começam no rosto e se espalham pelo corpo, como explica o Dr. Thiago Cavalcante, médico de família.
6: Ele é um dos agentes mais contagiosos, porque geralmente uma pessoa que tem o vírus no seu organismo tem a capacidade de transmitir para até 18 pessoas ao seu redor. E o vírus pode ficar até 2 horas no ambiente ali circulando, né? Então isso ainda aumenta ainda mais a chance de ocorrer a transmissão. E basicamente os sintomas assim, lembra muito um quadro gripal. Aí logo depois, poucos dias obviamente, surgem as manchas vermelhas pelo corpo.
5: Mesmo com a eliminação da circulação contínua do vírus no Brasil, novos casos ainda podem surgir quando o sarampo é trazido de outros países. Por isso, especialistas reforçam que manter a vacinação em dia continua sendo a forma mais eficaz de evitar novos surtos. A vacina contra o sarampo é oferecida gratuitamente pelo SUS e faz parte do calendário nacional de vacinação. Na rotina, as crianças recebem 2 doses, aos 12 e aos 15 meses de idade. Em situações de circulação do vírus, como ocorre atualmente nas cidades paulistas de Guarulhos, São Bernardo do Campo e São Paulo, a recomendação do Ministério da Saúde é a oferta da vacinação contra sarampo para todas as pessoas de 6 meses a 59 anos de idade, de forma indiscriminada, que moram nesses municípios. O Dr. Thiago Cavalcante reforça que a vacinação é fundamental para combater o vírus.
6: A ideia, fazer até um comparativo, por exemplo, com incêndios, né? que

0: e não surja a faísca que vai acender aquele incêndio. Então, por exemplo, se a população da cidade estiver vacinada, o vírus chega, pode até chegar, mas ele não encontra quem infectar, porque o nosso organismo, né, vai estar ali com a barreira de proteção bem ativa. E o vírus morre ali. E é o que a gente chama até da imunidade coletiva, da imunidade de rebanho.
1: O sarampo

0: com baixa imunidade. Quem não sabe se recebeu todas as doses pode procurar uma unidade básica de saúde para verificar a caderneta de vacinação. Reportagem Pablo Mundim.
1: Quem se inscreveu no FIES já pode checar se conseguiu o financiamento estudantil.
2: Prazo para confirmar as informações vai até a semana que vem.
1: E quem não foi selecionado já está na lista de espera para aguardar as próximas chamadas.
3: Nesta edição do FIES, o Fundo de Financiamento Estudantil, foram disponibilizadas 75 mil vagas em mais de 1.200 instituições de ensino. Com os resultados divulgados nesta quinta-feira, os pré-selecionados já podem completar as informações de suas inscrições até a próxima terça-feira, 4 de agosto. Quem não foi selecionado vai automaticamente para a lista de espera. E as novas chamadas serão realizadas entre 7 de agosto a 24 de setembro. O FIES concede financiamento a estudantes de graduação em instituições privadas que aderirem ao programa e que tenham avaliação positiva no Sistema Nacional de Avaliação da Educação Superior. Os estudantes podem conferir se foram selecionados no endereço acessounico.mec.gov.br/FIES. E para complementar as informações, acessar FIES Seleção, sem cedilha, aluno.mec.gov.br. Edinaldo Júnior para a Voz do Brasil.
2: Atenção, candidatos do Concurso Público Nacional Unificado, CNPU-2.
1: O Ministério da Gestão, Inovação e Serviços Públicos publicou no Diário Oficial da União de hoje nova classificação para recompor vagas remanescentes, não preenchidas e provimento de vagas adicionais.
2: Ao todo, são 702 pessoas classificadas, sendo 242 em vagas remanescentes e 460 em vagas adicionais.
1: Os convocados abrangem o INSS e o Ministério da Gestão e da Inovação e Serviços Públicos.
2: Os classificados devem acompanhar as próximas publicações para consultar procedimentos, prazos e orientações das próximas etapas do concurso.
1: Para saber mais, acesse gov.br/gestão/fique-por-dentro.
2: Ter documentos importantes na palma da mão facilita a vida de milhões de brasileiros e evita deslocamentos desnecessários.
1: Pela conta gov.br é possível acessar gratuitamente certidões e comprovantes usados para solicitar benefícios sociais, participar de concursos públicos e resolver diversas pendências de forma rápida e digital.
4: Você que tem a conta GovBR não precisa sair de casa para pegar uma série de documentos. Vários deles são muito importantes, por exemplo, para pedir o Bolsa Família, o Benefício de Prestação Continuada, BPC, a Tarifa Social de Energia Elétrica, para acessar o Minha Casa Minha Vida e outras políticas públicas federais. São mais de 10 certidões disponíveis para você baixar de graça pelo seu celular, tablet ou computador. Uma delas é a Certidão do Cadastro Único, que é essencial para o Bolsa Família, a isenção de taxas em concursos públicos e a carteira do idoso. No GovBR você ainda pode baixar a certidão da pessoa com deficiência, documento fundamental para o sistema de cotas nas universidades, escolas técnicas e empresas. Essa certidão também é exigida para a pessoa com deficiência pedir o BPC. Se você pretende se inscrever num concurso público, vai precisar da certidão de quitação eleitoral. Ela está entre as que podem ser baixadas na plataforma GovBR. Também é possível pegar a Carteira Nacional de Vacinação, o Cartão Nacional de Saúde, o certificado de antecedentes criminais, a certidão de situação cadastral do CPF e do CNPJ. Nessa mesma lista estão disponíveis as certidões negativas de débito da pessoa física, pessoa jurídica e do imóvel rural. Para acessar os documentos, você entra no aplicativo GovBR ou no site gov.br e clica em Atalhos GovBR. Depois, é só olhar a lista de certidões e baixar a que estiver precisando. Reportagem Carlos Oliveira.
2: Os CNPJs, que até hoje tinham apenas números, agora também poderão ter letras.
1: O primeiro CNPJ alfanumérico foi emitido hoje.
2: A ideia é garantir a continuidade das combinações no país.
5: O CNPJ, que identifica empresas, organizações e instituições, está de cara nova. Agora, pode conter também letras e não apenas números. É o chamado formato alfanumérico. A Receita Federal emitiu o primeiro CNPJ desse tipo, com letras e números, nesta sexta-feira. O novo padrão amplia a capacidade de inscrições nos próximos anos e não impacta os CNPJs já existentes, que continuam válidos. O modelo alfanumérico também não altera os direitos, obrigações ou a situação

0: cadastral das pessoas jurídicas já existentes. Novos CNPJs ainda podem ser emitidos apenas com números, já que o limite do sistema ainda não foi esgotado. Empresas que usam CNPJ em seus processos devem verificar se os sistemas estão preparados para receber e validar códigos alfanuméricos. A Receita Federal informou que a emissão de CNPJs neste modelo será gradual e que vai acompanhar a transição. Graziela Mendonça, para a Voz do Brasil.
1: Amanhã é dia do cordelista. Você conhece essa arte brasileira?
2: A literatura de cordel faz parte da identidade cultural e carrega histórias, tradições e saberes populares passados de geração em geração.
1: Um projeto lançado no Ceará tem o objetivo de fortalecer a preservação e a difusão dessa manifestação artística por meio de atividades de formação, pesquisa e valorização de cordelistas e xilógrafos.
2: Vamos conhecer mais na reportagem de Graziele Bezerra.
3: O trabalho de um artista popular atraiu a atenção do professor Alex Canuto de Melo para o cordel. Mas o sangue nordestino também teve voz no nascimento de Sabiá Canuto, filho de maranhense com piauiense, neto de sanfoneiro, que além de professor, é poeta e cordelista.
4: Então eu fiquei encantado naquele momento, conhecendo o mestre do pife com o cordel.
5: É galinha, pato, peru, pavão, em avestruz, lá vai eu, fui! De avô pra nós!
4: E ele me instigou a buscar, me enveredar nesse caminho da poesia popular, do cordel, e achar o meu caminho também a partir daí.
3: A literatura de cordel é considerada bem cultural imaterial pelo Instituto do Patrimônio Histórico e Artístico Nacional, IFAM, desde 2018. O nome cordel vem dos cordões ou barbantes, onde os folhetos ficavam pendurados para serem vendidos em feiras. Essa expressão artística teve forte expansão no Nordeste do Brasil, a partir do final do século XIX. Poesia rimada, métrica perfeita. Para o professor Sabiá, um saber que precisa ser conhecido e preservado.
4: Então, através desse brinquedo que é o cordel e essa diversão, né? E você poder declamar, por exemplo, admiro o pica-pau no galho do angico, passo o dia inteiro, taco, taco, tico, tico, não sente dor de cabeça nem quebra a ponta do bico. Então, sem dúvida nenhuma, a gente precisa ampliar ainda mais esses acessos à literatura de cordel, né? A essa disseminação dessa cultura, né? A valorização dessa cultura.
3: Um projeto chamado Escola Brasileira de Literatura de Cordel e Xilogravura, lançado em Juazeiro do Norte, quer promover e valorizar ainda mais essa manifestação cultural. Para isso, a iniciativa do Ministério da Cultura, em parceria com as Universidades Regional e Federal do Cariri, no Ceará, prevê atividades como seminários, oficinas, tratamento de acervos e apresentação de cantadores, poetas e xilógrafos, como explica Fanca Santos, coordenadora do projeto.
6: Serão aulas e espetáculos, nós teremos um congresso internacional de acervos muito importante, o tratamento técnico de todo um acervo que já está na UFCA, de Pedro Bandeira, Renato Casimiro, meu próprio acervo, entre outros, e vamos lançar uma linha de moda da Xilo, né, pensando na economia criativa.
3: As atividades devem acontecer até maio de 2027. A programação e informações sobre como participar serão divulgadas no perfil do Instagram, @escolabr de cordel e xilogravura. Reportagem Graziele Bezerra.
1: Mais do que museus, pontos de memória são espaços criados por comunidades para contar e guardar a sua própria história.
2: Essas iniciativas podem ser certificadas e habilitadas para a obtenção de apoios, financiamentos e parcerias.
1: A certificação como ponto de memória é uma titulação concedida pelo IBRAM, o Instituto Brasileiro de Museus.
7: A 40 quilômetros de Brasília, o Centro Histórico de Planaltina reúne casarões, praças e a Igrejinha de São Sebastião. Há também um museu histórico, onde é possível conhecer objetos e o modo de viver dos habitantes do final do século XIX. Todo o centro relembra a história do município, que antes de ser incorporado ao DF, pertencia a Goiás e já era um núcleo urbano mesmo antes da vinda da capital para o centro do país. Simone Macedo, presidente e fundadora da Associação dos Amigos do Centro Histórico de Planaltina, detalha

0: o que é possível encontrar no local.
1: Além dele contar a história até os dias de hoje, Planaltina DF, ele tem também as atividades artísticas, como montagem de exposições, e também um dos principais eventos de arte contemporânea fora do eixo Brasília, né? É um ponto para que você chegue e viva o local como uma casa da época, né?
0: O Centro Histórico de Planaltina é considerado um ponto de memória, ou seja, uma iniciativa reconhecida por preservar e valorizar a história, a cultura e as memórias de um território ou grupo social. Raquel Teixeira, coordenadora de Museologia Social do IBRAM, explica qual o diferencial desses espaços.
2: Diferentemente de um museu tradicional, que tem a sua atuação baseada naquele tripé edifício, coleção ou acervo, né, e público, os pontos de memória desenvolvem processos museológicos que são baseados na relação território, memória e comunidade. Então, a gente está falando de uma gama aí de processos museológicos que se dão fora dos ambientes museais tradicionalmente reconhecidos, né? São experiências que elas nascem do próprio protagonismo da comunidade.
0: Para um lugar ser reconhecido como ponto de memória, é preciso provar que a entidade responsável desenvolve programas, projetos e ações de museologia de caráter social. Com a certificação, o ponto de memória passa a estar apto a participar de políticas e instrumentos previstos para esse tipo de iniciativa, como explica Raquel Teixeira, do IBRAM.
2: Que pode favorecer a participação em editais, em parcerias com instituições públicas e privadas. É claro, observadas as regras específicas de cada um desses instrumentos, né? E é também uma ferramenta importante para que os pontos de memória possam se conhecer uns aos outros e, a partir daí, desenvolverem ações conjuntas, em parceria, fazerem cooperações.
0: Por meio de uma plataforma online, é possível cadastrar um projeto para certificação e acompanhar o processo desde a etapa de inscrição. E a população pode ter informações detalhadas sobre o histórico de atuação de cada um desses locais. O endereço é pontosdememoria.museus.gov.br. Reportagem, Márcia Fernandes.
3: O prazo final para atualizar o cadastro destinado à concessão da licença de aquicultor foi prorrogado até 31 de dezembro de 2026.
4: A atividade pode ser realizada em águas marinhas, rios e lagos.
3: Entre as espécies cultivadas estão peixes, camarões, algas, rãs, peixes ornamentais, ostras e mexilhões.
4: A licença permite o trabalho dentro da lei, a comercialização sem riscos de multas e é requisito para obtenção de crédito rural.
3: Quem explica é a secretária nacional de aquicultura do Ministério da Pesca e Aquicultura, Fernanda de Paula.
5: Além de dar segurança jurídica à sua atividade, o RGP Aquicultor, ele facilita a venda do pescado produzido para a indústria de beneficiamento e também para exportação. E como funciona a atualização agora? As nossas superintendências federais de pesca e aquicultura nos estados continuam recebendo, analisando e dando andamento normal aos processos de concessão e renovação da licença. Além disso, as regras relativas ao monitoramento obrigatório da aquicultura e aos trâmites antigos de renovação estão temporariamente suspensas, garantindo um período tranquilo de transição para o produtor.
4: Mais informações na página do Ministério da Pesca em gov.br/MPA.
3: E essas foram as notícias do governo federal.
4: Uma realização da Secretaria de Comunicação Social da Presidência da República.
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4: Fique agora com as notícias do Poder Judiciário e do Congresso Nacional. Boa noite, bom fim de semana.
3: A gente volta na segunda-feira. Boa noite.
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8: STF suspende cobrança de mais de 255 milhões de reais em uma disputa judicial entre Petrobras e uma empresa de engenharia. TSE realiza entre 3 e 9 de agosto a primeira edição da Semana Nacional do Sistema Eletrônico de Votação. STJ define que revisão administrativa pode cancelar benefício previdenciário por incapacidade concedido judicialmente. Boa noite, eu sou Marcela Luiza.

0: O Supremo Tribunal Federal suspendeu a cobrança de mais de 255 milhões de reais em uma disputa judicial entre a Petrobras e uma empresa de engenharia. A decisão envolve a forma como o valor da dívida deve ser corrigido. Judite Aragão.
1: A discussão é sobre o índice usado para atualizar o valor da condenação.
2: A empresa FDS Engenharia de Óleo e Gás defendia que a dívida fosse corrigida pelo IPCA, com um acréscimo de juros de 1% ao mês. O Tribunal de Justiça do Rio de Janeiro concordou com esse cálculo. A Petrobras recorreu ao STF. A empresa alegou que a correção deveria ser feita apenas pela taxa Selic, como já definiu o Supremo em outros julgamentos. Com esse critério, o valor da dívida é de 237 milhões e 800 mil reais, quantia que já foi depositada em juízo. A diferença entre os dois cálculos passa de 255 milhões de reais.
1: Ao analisar o caso, o ministro Alexandre de Moraes afirmou que, quando a sentença não define qual índice de correção deve ser usado e apenas faz referência à lei, deve ser aplicada a taxa Selic. O ministro lembrou que a Selic já inclui correção monetária e juros de mora. Por isso, ela não pode ser somada a outros índices. Como a sentença original não estabelecia um índice específico de atualização, Alexandre de Moraes suspendeu o cumprimento da decisão até o julgamento definitivo do processo.
0: Tribunal Superior Eleitoral dá início à primeira edição da Semana Nacional do Sistema Eletrônico de Votação. Na próxima segunda-feira, dia 3 de agosto, o TSE vai abrir a urna eletrônica para estudantes do Centro de Ensino Médio Elefante Branco, em Brasília. Juliana Cariri.
3: A atividade vai ser conduzida pelo coordenador de tecnologia eleitoral do TSE, Rafael Azevedo, e pelo ministro substituto do tribunal, Nauê Bernardo Pinheiro de Azevedo. Os dois são ex-alunos da instituição. A iniciativa busca ampliar o conhecimento dos alunos sobre o sistema de votação e também vai abordar temas como assinatura digital, sigilo do voto, fiscalização dos sistemas eleitorais, testes de segurança e as etapas de auditoria.
0: A Justiça do Trabalho reforçou o combate ao assédio eleitoral no ambiente laboral. Agora, sempre que uma ação trabalhista apresentar indícios desse tipo de prática, o juiz deverá comunicar imediatamente o caso ao Ministério Público do Trabalho e ao Ministério Público Eleitoral. Marla Lacerda.
4: A medida foi aprovada pelo Conselho Superior da Justiça do Trabalho e determina que a comunicação seja feita logo após o recebimento da ação, sem depender de pedido das partes. O objetivo é agilizar a atuação dos órgãos responsáveis e fortalecer o combate ao assédio eleitoral, sem interferir no andamento do processo trabalhista. A nova resolução também amplia a definição de assédio eleitoral, melhora a identificação dessas ações no sistema da Justiça do Trabalho e reforça o monitoramento dos processos, para garantir mais rapidez e eficiência no acompanhamento dos casos.
0: INSS pode cancelar administrativamente benefícios por incapacidade concedidos por decisão judicial. Esse entendimento foi adotado pelo STJ sob o rito dos recursos repetitivos. Fátima Uchoa.
5: Com a tese fixada pela primeira sessão, juízes e tribunais de todo o país devem adotá-lo em casos com a mesma questão jurídica. Para o STJ, como esses benefícios dependem da permanência da incapacidade do segurado, o INSS tem o dever legal de fazer revisões periódicas para verificar se essa condição continua existindo ou não. O cancelamento somente é válido se forem observadas as garantias do devido processo legal administrativo, com a realização de perícia médica, a notificação do beneficiário e a oportunidade de apresentar defesa antes da interrupção do benefício. O relator foi o ministro Teodoro Silva Santos.
0: 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Uma boa noite e um bom fim de semana.
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0: E estes são os destaques de hoje do Jornal do Senado, que começa agora.
1: Avança projeto que cria cotas para jovens que deixam abrigos ao completar 18 anos.
0: Sancionada lei que amplia a divulgação do Disque 180 para vítimas de violência.
1: Lideranças indígenas buscam apoio do Senado para recuperação de áreas degradadas pelo garimpo.
0: Boa noite.
2: Boa noite.
0: Jovens que passaram a infância e a adolescência em abrigos ou casas-lares podem ter mais facilidade para ingressar em universidades e institutos federais.
1: A Comissão de Direitos Humanos do Senado aprovou uma proposta que cria cotas para quem deixa o acolhimento institucional ao completar 18 anos. A reportagem é de Rodrigo Rezende.
3: Um projeto aprovado na Comissão de Direitos Humanos, de autoria do senador Jorge Cajuru, do PSB de Goiás, quer garantir aos jovens que vivem ou viveram nessa situação até os 18 anos, ou seja, não foram adotados e alcançaram maioridade, uma cota nos processos seletivos para o acesso ao ensino superior e às escolas técnicas federais. O relator do projeto, o senador astronauta Marcos Pontes, do PL de São Paulo, afirma que a ideia colabora com a diversidade no meio acadêmico.
4: A proposição realiza a importante missão de conferir oportunidades a pessoas oriundas de acolhimento institucional. Lembrando que acolhimento institucional é diferente de instituições como a Fundação Casa com menores infratores. É outro tipo de público. Ademais, atua para fortalecer a diversidade nos ambientes educacionais brasileiros, garantindo que pessoas com experiências distintas possam receber e compartilhar conhecimentos essenciais para a comunidade acadêmica e para a construção de sociedade mais justa e, portanto, mais equânime.
3: Marcos Pontes incluiu no projeto uma previsão de avaliação a cada 10 anos dessa política de cotas. A proposta segue para análise da Comissão de Educação do Senado.
0: E por falar em educação, um dos principais destaques do primeiro semestre no Senado foi a aprovação do novo Plano Nacional de Educação. A lei estabelece as metas e as diretrizes que vão orientar as políticas públicas para todos os níveis de ensino até 2034.
1: O texto já foi sancionado pela Presidência da República. Repórter Márcio Maturana.
5: Já sancionado pelo Executivo, o novo Plano Nacional de Educação define diretrizes, metas e estratégias até 2034 em todos os níveis, inclusive a educação superior. Entre as metas estão garantir que todas as crianças da educação infantil estejam na escola e que pelo menos 60% das que têm até 3 anos tenham acesso a creches. A relatora da proposta na Comissão de Educação, senadora Tereza Leitão, do PT de Pernambuco, destacou um mecanismo para evitar que as metas fiquem apenas no papel.
6: Este plano tem um diferencial do anterior. Ele tem um monitoramento bienal. A fiscalização, o monitoramento estão previstos para que ele seja um plano para valer.
5: Também foram aprovados a criação da Universidade Federal Indígena, o incentivo ao empreendedorismo no ensino médio, um regime especial para estudantes impedidos de frequentar aulas por saúde, gravidez ou amamentação, e a inclusão da educação financeira, fiscal, securitária e previdenciária como tema transversal.
0: O Executivo também sancionou a lei que torna obrigatória a divulgação do serviço 180 para denúncias de violência contra a mulher.
1: Pelo texto, os serviços da Central de Atendimento à Mulher deverão ser obrigatoriamente publicizados em meios de comunicação de massa e em locais de grande circulação. Repórter Ruth Gomes.
7: Pela lei, escolas, hospitais, transportes públicos, órgãos públicos, locais de eventos, além de meios de comunicação, promoverão a divulgação de como vítimas e pessoas que têm conhecimento de que a violência está ocorrendo poderão pedir ajuda. Já o senador Wellington Fagundes, do PL de Mato Grosso, ressaltou a importância de unir forças em prol de salvar vidas, independentemente de espectro político.
8: Um tema que não tem partido, não tem ideologia e não pode mais esperar. Quando o assunto é defender a vida, não existe disputa política. Existe, sim, o dever de agir.
7: Relatora do projeto na Comissão de Constituição e Justiça, a senadora Mara Gabrilli, do PSD de São Paulo, resgatou o histórico da Central de Atendimento à Mulher. Ela lembrou que o serviço começou prioritariamente como um canal de orientação e, a partir de 2014, passou a registrar denúncias diretas com encaminhamento e acompanhamento junto à rede especializada.

0: Pesquisadores indígenas das regiões Norte e Centro-Oeste visitaram o Senado nesta quinta-feira para participar de uma reunião com consultores legislativos e representantes do portal E-Cidadania na Comissão de Meio Ambiente.
1: Eles querem aumentar a articulação política em prol de projetos de recuperação de áreas degradadas pelo garimpo. A reportagem é de Marcela Diniz.
2: Os pesquisadores indígenas que visitaram o Senado são dos povos Yanomami, Munduruku e Enauenê Naui. Os objetivos da visita foram conhecer mais o Senado e investir na incidência política em busca de apoio a projetos de recuperação ambiental em áreas destruídas pelo garimpo. As lideranças também querem a total desintrusão de seus territórios. O pesquisador Reginaldo Pocho Munduruku explicou que os indígenas precisam do parlamento, inclusive no orçamento, para garantir recursos para ações socioambientais.
3: A gente tem como objetivo de restaurar 106 hectares, né, dentro do nosso território. A nossa região foi degradada pela garimpo ilegal, né? Então, tudo isso impactou a nossa saúde dos povos indígenas, a vida da flora, né, como os plantios de palmeiras, açaizeiros, contaminou também o nosso alimento, o peixe, né?
2: Em reunião com consultores do Senado na Comissão de Meio Ambiente, os pesquisadores indígenas ficaram sabendo, por exemplo, da oficina legislativa oferecida pelo E-Cidadania, portal por meio do qual é possível sugerir uma ideia que poderá virar um projeto de lei de verdade. O secretário do colegiado, Ayrton Aragão Júnior, explica que essa ferramenta pode ser útil, por exemplo, nas escolas indígenas.
4: Para aproximar também os jovens indígenas e as lideranças desse processo e dessa possibilidade de participação dentro do E-Cidadania aqui no processo do Senado Federal.
2: Pesquisa da Fiocruz de 2024 mostrou que 94% dos Yanomami de 9 aldeias invadidas por garimpos tinham alto nível de contaminação por mercúrio. Entre os Munduruku, um levantamento deste ano feito com gestantes mostra a contaminação de 97% das mulheres.
0: E os eventos climáticos extremos registrados nos últimos dias no país confirmaram a previsão dos especialistas.
1: Em dois debates realizados no Senado em maio, cientistas alertaram para a força do fenômeno El Niño este ano. Repórter César Mendes.
5: As chuvas intensas no sul e os vendavais no Rio e em São Paulo, registrados no mês de julho, confirmam o alerta dos especialistas de que o El Niño será forte este ano. Para o senador astronauta Marcos Pontes, do PL de São Paulo, é preciso aprimorar a legislação para enfrentar de forma adequada esses fenômenos.
6: Para proteger a população dos eventos que vão acontecer.
5: Segundo o climatologista Carlos Nobre, o El Niño acelera o jato de circulação atmosférica que vem do Pacífico em direção à América do Sul. E vários estudos têm apontado evidências de que o El Niño será muito forte este ano.
7: Esses eventos nos últimos dias de chuvas muito fortes no Rio Grande do Sul, isso é relacionado com o El Niño.
5: O senador Hamilton Mourão, do Republicanos Gaúcho, pediu que o Plano Nacional de Proteção e Defesa Civil determine a realização de simulações anuais nos municípios mais atingidos pelos fenômenos climáticos.
1: Com a edição de Paula Groba e trabalhos técnicos de Eliseu Caires, o Jornal do Senado fica por aqui. Acompanhe agora as notícias do Tribunal de Contas da União e da Câmara dos Deputados. Boa noite.
0: Boa noite e um bom fim de semana.
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9: O Tribunal de Contas da União apresentou os resultados de um conjunto de auditorias sobre as chamadas transferências especiais, conhecidas como emendas PIX. A fiscalização analisou 100 repasses destinados a 73 municípios e 2 estados, que somaram R$ 198 milhões. O relatório apontou problemas em 82% das transferências examinadas. Entre as principais falhas estão deficiências na prestação de contas, irregularidades em licitações, pagamentos sem comprovação e falta de transparência na aplicação dos recursos. O prejuízo potencial foi estimado em R$ 49 milhões. O tribunal fez recomendações para fortalecer o controle, aumentar a transparência e melhorar a fiscalização das emendas parlamentares. Saiba mais em tcu.gov.br.
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10: Projeto facilita acesso à justiça gratuita para inscritos no Cadastro Único.

0: Parlamentares aprovam benefícios para motoristas com bom histórico.
1: Comissões finalizam análise de proposta que incentiva o voluntariado.
0: Boa noite. Câmara finaliza a votação de projeto que incentiva voluntariado. Acompanhe os detalhes com a repórter Maria Neves.
2: Aprovado na Comissão de Constituição e Justiça da Câmara dos Deputados, projeto que estimula a atuação de jovens como voluntários em instituições de acolhimento de pessoas idosas com deficiência e crianças na primeira infância. A proposta determina ainda que os jovens voluntários também terão acesso a serviços de acolhimento durante o período de atuação. As regras serão definidas na regulamentação da lei. A relatora, a deputada Laura Carneiro, do PSD do Rio de Janeiro, explica que a medida representa mais um incentivo para aproximar jovens de pessoas idosas e com deficiência em instituições de acolhimento.
3: É uma tentativa de unir jovens com pessoas idosas e com pessoas com deficiência. Então, esse jovem, né, que está no serviço voluntário, vai ser habilitado para trabalhar nos abrigos, enfim, nas áreas de recebimento, que são de acolhimento, tanto de pessoas com deficiência como de idosos.
2: Ao apresentar o projeto, o deputado Roberto de Lucena, do Republicanos de São Paulo, argumentou que os jovens têm interesse em ingressar no mercado de trabalho e na universidade. Para ele, o Estado, ao valorizar o trabalho social e voluntário, estimula o acesso desses jovens tanto à vida acadêmica quanto ao mercado de trabalho, além de estimular o exercício da cidadania. A deputada Laura Carneiro promoveu pequenos ajustes no texto. O principal deles é uma mudança para assegurar que a participação no voluntariado não seja uma condição obrigatória para o acesso do jovem a serviço de acolhimento social. Segundo a parlamentar, a alteração é necessária para preservar a gratuidade da assistência prevista em lei. Da Rádio Câmara de Brasília, Maria Neves.
4: Trabalho.
1: O projeto que amplia reconhecimento de profissionais da radiologia deu mais um passo na Câmara. Saiba mais com a repórter Sofia Peçanha.
5: A Comissão de Constituição e Justiça aprovou o projeto que atualiza a regulamentação das profissões de técnico e tecnólogo em radiologia e de bacharel em ciências radiológicas. A proposta, já aprovada pelo Senado, altera a lei que regula o exercício das profissões da área desde 1985. Entre as mudanças está o reconhecimento formal das categorias de bacharel, tecnólogo e técnico em radiologia, além da ampliação das áreas de atuação profissional. O texto busca adequar a legislação às novas tecnologias utilizadas em exames e tratamentos de saúde, além de atividades industriais e de segurança que utilizam radiação. O projeto já havia sido aprovado pela Comissão de Saúde. Na reunião, o relator, o deputado Ricardo Silva, do PSD de São Paulo, destacou a importância desses profissionais para o funcionamento dos serviços de saúde.
6: Eles buscam beneficiar os profissionais técnicos em radiologia, os quais têm atuação relevante nos serviços de saúde, principalmente na produção de exames radiológicos indispensáveis ao diagnóstico de patologias.
5: Além de atualizar as regras para o exercício da profissão, o texto determina quem pode obter registro nos Conselhos Regionais de Técnicos em Radiologia, estabelece regras para a supervisão das técnicas radiológicas e reforça exigências relacionadas à proteção radiológica e à segurança dos trabalhadores e usuários dos serviços. Na prática, a proposta busca dar mais segurança jurídica aos profissionais ao definir quem pode atuar em cada atividade e quais são as responsabilidades de cada função. Durante a votação na Comissão de Constituição e Justiça, a deputada Érica Cocai, do PT do Distrito Federal, defendeu a proposta, afirmando que uma das principais mudanças é o reconhecimento dos tecnólogos em radiologia na legislação.
7: E por fim dizer que nós temos uma legislação que é uma legislação antiga, que não previa o tecnólogo, e tecnólogo agora vai poder fazer concurso público. Tecnólogo vai poder adentrar na saúde como tecnólogo. Portanto, é um reconhecimento.
5: Como a proposta que atualiza a regulamentação dos profissionais das técnicas radiológicas sofreu alterações durante sua análise na Câmara, ela retorna agora ao Senado para análise dessas modificações. Da Rádio Câmara de Brasília, Sofia Peçanha.
4: Justiça.
0: inscritos no Cadastro Único para Programas Sociais, o CadÚnico, poderão ter acesso facilitado à justiça gratuita. A repórter Silvia Munhato tem

0: os detalhes.
1: A Câmara aprovou o projeto que prevê a concessão de justiça gratuita de maneira imediata a quem estiver inscrito no Cadastro Único para Programas Sociais, o CadÚnico. A autora do projeto, a deputada Maria do Rosário, do PT do Rio Grande do Sul, diz que a mudança tem o objetivo de facilitar o acesso à justiça, evitando que a pessoa tenha que comprovar novamente que tem baixa renda.
2: Se o judiciário reconhecer o CadÚnico, essa pessoa que passou pelos Centro de Referência e Assistência Social, pelo CRAS, e que está no CadÚnico, quando chegar no judiciário, o judiciário vai ter uma economia processual muito grande. Ele não precisa mais revisar documentos sobre a situação econômica da família.
1: Segundo a deputada, quem não estiver no CadÚnico, mas atender aos critérios atuais de vulnerabilidade adotados pela Justiça, continuaria tendo que fazer a comprovação de renda. A proposta que permite aos inscritos no CadÚnico acessar a Justiça gratuita sem a necessidade de comprovação de renda, seguirá agora para a análise do Senado. Da Rádio Câmara de Brasília, Silvia Minhato.
3: Transportes. Comissão aprova projeto que estabelece benefícios para motoristas com bom histórico. A repórter Júlia Lopes nos conta quais são.
4: Motoristas profissionais com bom histórico no trânsito poderão receber benefícios se estiverem inscritos no Registro Nacional Positivo de Condutores. A proposta do deputado Duda Ramos, do Podemos de Roraima, foi aprovada na Comissão de Viação e Transportes da Câmara dos Deputados. O Registro Nacional Positivo de Condutores é voltado ao cadastro de motoristas que não cometeram infrações de trânsito nos últimos 12 meses. Com a nova proposta, passa a constar no sistema dados como a ausência de infrações gravíssimas, participação em cursos de direção defensiva e histórico de condução sem acidentes. O relator do projeto, deputado Ricardo Aires, do Republicanos do Tocantins, explica que motoristas profissionais são aqueles que exercem atividades econômicas, como motoristas de aplicativo e caminhoneiros. Para ele, a medida beneficia não apenas os condutores, mas também os consumidores.
5: Esse projeto é importante por dois significados. Primeiro, porque ele vai, de um lado, prestigiar e demonstrar o motorista que tem boas práticas de trânsito e, por outro lado, também oferecer para a população, principalmente as pessoas que dependem desse tipo de serviço, aqueles melhores motoristas para que eles sejam contratados ou premiados na sua atividade econômica.
4: No texto, os benefícios concedidos aos condutores incluem redução no valor de seguros de veículos, acesso prioritário a vagas de emprego e condições diferenciadas em financiamentos e locações de veículos. O projeto, que busca conceder vantagens a motoristas profissionais inscritos no Registro Nacional Positivo de Condutores, inclui a medida no Código de Trânsito Brasileiro e segue agora para análise na Comissão de Finanças e Tributação. Da Rádio Câmara de Brasília, Júlia Lopes.
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3: Desenvolvimento Regional.
7: A Comissão de Desenvolvimento Urbano aprovou o uso de royalties do petróleo para financiar a tarifa zero no transporte urbano. A repórter Fabielle Pires nos conta como deve funcionar.
8: Quando o petróleo é extraído, uma parte da riqueza gerada retorna para os cofres públicos. São os royalties, recursos que podem ser usados para financiar serviços e investimentos em benefício à população. A Comissão de Desenvolvimento Urbano da Câmara dos Deputados aprovou uma proposta que destina parte dos royalties para a gratuidade nos transportes públicos do Brasil. A iniciativa é conhecida como Tarifa Zero e deve facilitar o transporte público e a mobilidade urbana. Ao apresentar o projeto, o deputado Gilmar Tato, do PT de São Paulo, defendeu que a Tarifa Zero contribui para a redução da desigualdade social, melhora a qualidade de vida nas cidades e incentiva o uso do transporte coletivo. O relator da proposta, deputado Hildo Rocha, do MDB do Maranhão, defendeu que a mudança na lei dos royalties não trará prejuízos.
9: Não vai aumentar o preço de combustível e também não vai diminuir o rendimento das empresas. E vai resolver um grave problema que existe. Porque no momento em

0: que tivemos a tarifa zero de transporte público, as empresas que estiverem trabalhando, seja ela da iniciativa privada, uma concessionária ou uma empresa estatal, vai ter o dinheiro certinho lá todo mês, a tarifa atualizada, para que eles possam fazer um bom transporte público.
1: O projeto que destina parte dos recursos dos royalties de petróleo para a tarifa zero de transporte público segue para análise da Comissão de Viação e Transportes. Da Rádio Câmara de Brasília, Fabielle Pires.
2: Educação.
3: Comissão de Educação aprova projeto de estímulo à integração entre empresas de pequeno porte e ensino profissionalizante. A reportagem é de Maria Neves.
4: A Comissão de Educação da Câmara aprovou o projeto do deputado Júnior Mano, do PSB do Ceará, que busca estimular a integração entre instituições de ensino profissional e as micro e pequenas empresas. Pelo texto, os órgãos públicos responsáveis pela política de educação profissional e tecnológica terão de criar cadastro com vagas de emprego como forma de estimular a contratação dos formados pelas instituições de pequeno porte. Na opinião do relator, deputado Luiz Lima, do Novo do Rio de Janeiro, a iniciativa é importante porque as microempresas e empresas de pequeno porte são as que mais empregam no país, mas também são as que encontram maior dificuldade para a contratação de mão de obra qualificada.
5: A gente tem mão de obra específica escassa, que com esse projeto a gente vai ajudar a superar esse obstáculo. A gente está falando de mais profissionalização, que é a vontade dos estudantes. A gente está criando facilidade entre as instituições de ensino, públicas e privadas, para que tenha uma maior interação com o mercado de trabalho.
4: De acordo com o levantamento do SEBRAE, em 2025, as micro e pequenas empresas respondiam por cerca de 97% dos negócios ativos no país, com quase 22 milhões de empreendimentos que seriam responsáveis por 26,5% do Produto Interno Bruto Nacional. Além disso, o estudo aponta que 7 em cada 10 novos empregos formais do país estão nas empresas de micro e pequeno porte. Luiz Lima reforça que quando a educação profissional está em sintonia com as necessidades dessas empresas e articulada com programas de apoio ao empreendedorismo juvenil, há consequências positivas na formação e na integração com o mercado de trabalho. Além da criação do cadastro de vagas em micro e pequenas empresas, a proposta determina que o poder público estimule a abertura de negócios e a formalização de empresas de pequeno porte. A medida ainda prevê a oferta de apoio especial para jovens empreendedores. A proposta ainda será analisada pela Comissão de Constituição e Justiça antes de poder seguir para o Senado. Da Rádio Câmara de Brasília, Maria Neves.
2: Saúde.
3: Comissão de Educação aprova diretrizes para parto humanizado no SUS. A repórter Sofia Peçanha explica como ficou a proposta.
6: A Comissão de Educação da Câmara dos Deputados aprovou o projeto que estabelece diretrizes para tornar mais humanizado o atendimento às mulheres durante a gestação, o parto, o nascimento do bebê e o pós-parto no Sistema Único de Saúde, o SUS. Durante a votação, a comissão alterou o projeto. Em vez de apenas modificar a Lei Orgânica da Saúde para incluir regras específicas sobre o parto humanizado, o novo texto passou a reunir um conjunto mais amplo de diretrizes para atenção à gestação, ao parto, ao nascimento e ao puerpério no SUS. O projeto original previa obrigações mais diretas para o serviço de saúde, com foco na garantia de condições para o parto humanizado e na presença de acompanhante. Já o novo texto amplia esse alcance e passa a organizar princípios gerais de atendimento, com ênfase na autonomia da mulher e na estruturação da rede de atenção materna e neonatal, como ressaltou a relatora da proposta, a deputada Lídice da Mata, do PSB da Bahia.
7: Portanto, esse projeto ele sintetiza uma contribuição, uma preocupação de deputados homens e deputadas mulheres de diversos partidos. E esta é a riqueza dele. Nós estabelecemos diretrizes que visam humanizar a relação do parto, portanto, da mulher, da parturiente, com os médicos e profissionais que integram aquele momento de sua vida.
6: Entre as medidas previstas estão a garantia da presença de acompanhante escolhido pela gestante durante todo o atendimento, a possibilidade de apoio de doula, o fortalecimento da atuação de enfermeiras obstétricas

0: obstetrizes e parteiras tradicionais, além da ampliação do acesso à anestesia obstétrica, conforme protocolos do Sistema Único de Saúde. Segundo a relatora, a humanização do atendimento depende da qualificação permanente dos profissionais de saúde e da construção de ambientes mais acolhedores e seguros para mulheres e recém-nascidos.
1: Então, esse é um momento especial na vida da mulher, na vida de uma família, com consequências para o resto da sua vida, né, de um parto bem realizado, confortável, e por isso mesmo, ele merece uma série de orientações que foram aqui definidas.
0: O texto final também reuniu contribuições de 57 projetos que estavam sendo analisados em conjunto e que também tratam do atendimento neonatal. Agora, a proposta segue para análise da Comissão de Saúde. Da Rádio Câmara de Brasília, Sofia Peçanha.
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3: Economia. Comissão aprova projeto que busca evitar cobrança de imposto sobre imposto. A repórter Silvia Munhato explica a questão.
4: A Comissão de Finanças e Tributação da Câmara aprovou proposta que proíbe incluir imposto na base de cálculo do próprio imposto em qualquer esfera de governo. A mudança também foi aprovada na reforma tributária em 2023, no processo de eliminação do ICMS, PIS, COFINS, IPI e ISS. Os novos tributos da reforma, o Imposto sobre Bens e Serviços e a Contribuição sobre Bens e Serviços, serão cobrados apenas no consumo de produtos e serviços, o que garante a não incidência de tributos durante a sua elaboração ou fabricação. O relator, deputado Kim Kataguiri, do Missão de São Paulo, afirma que a cobrança de imposto sobre imposto é uma anomalia brasileira.
5: A gente está vedando isso, impedindo que isso aconteça em qualquer estado, município ou mesmo no âmbito da União, porque de fato é uma anomalia que a gente tem no sistema tributário brasileiro. Não à toa, isso impede tanto investimento aqui no Brasil, principalmente no setor produtivo.
4: A proposta será analisada agora pela Comissão de Constituição e Justiça antes de seguir para o plenário. Da Rádio Câmara de Brasília, Silvia Munhato.
3: Últimas notícias.
6: Rodrigo de Castro, do União de Minas Gerais, comemora a aprovação na Comissão de Constituição e Justiça de proposta de emenda à Constituição que limita a alíquota do IPVA a 1%. Relator da matéria, o deputado explica que o objetivo é reduzir a carga sobre os consumidores.
7: Ela visa beneficiar o consumidor brasileiro, que hoje paga até 4%, em alguns estados 4,5%, e que passará a pagar no máximo 1%. Então, por exemplo, em Minas Gerais, no meu estado, vai haver, que cobra 4%, vai haver uma diminuição de 75% do valor do IPVA. Ela tramitou de maneira recorde na Câmara, na CCJ, e foi aprovada de maneira unânime, ou seja, os deputados da CCJ entenderam que essa PEC diminui imposto no Brasil e faz justiça tributária.
6: Rodrigo de Castro ressalta que o próximo desafio é aprovar a proposta na comissão especial. O parlamentar considera o atual modelo de cobrança do IPVA dos proprietários de veículos um dos mais injustos do mundo. Termina agora o jornal Câmara dos Deputados, produzido pela Rádio Câmara, com trabalhos técnicos de Wellington Teles e apresentação de Val Monteiro e Paula Bittar. Boa noite.
8: A Voz do Brasil volta na segunda-feira. Boa noite.
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1: Em Brasília, 8 horas e 1 minuto.
2: Uma ótima sexta-feira para você que ouve a Rádio Senado. Eu sou o Thiago Medeiros e apresento a você a programação musical de Carlos Andrade. Fique agora com Tom Jobim.

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1: Bossa Cuca Nova.

0: Vanessa Cucanova, Wilson Simoninha e Oscar Castro Neves. Adeus América. Elis Regina, Madalena. Tom Jobim, Águas de Março.
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0: Em Brasília, 8:11.
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0: Vamos ouvir Juliana Linhares.
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0: Encerramos o bloco com Amelinha. Vamos falar de Teresa, Francis Haime e Lenine, Chula Chula, Juliana Linhares, Tareco e Mariola.
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2: Agora são 8h25 em Brasília.
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7: A primeira vacina do mundo foi contra a

0: Cariúla, criada na Inglaterra em 1796. E ela chegou ao Brasil 8 anos depois, graças ao Marquês de Barbacena, futuro senador do Império. A vacina usava pus da varíola bovina, que gerava bolhas inofensivas e protegia contra a varíola humana, essa sim mortal. Barbacena enviou 7 meninos escravizados a Lisboa. Só um foi vacinado lá. Os demais receberam a vacina sucessivamente durante a viagem, a cada 8 dias, no método braço a braço. Barbacena foi o primeiro vacinado no Brasil. O mundo só ficaria livre da varíola em 1980.
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2: Abrindo o bloco, Cassiano.

0: Você ouviu o seu Jorge Pelmerrey. Gente boa se atrai. Sandra de Sá, Sossego. Cassiano, A Lua e Eu.
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5: Dono de uma das vozes mais marcantes da música brasileira, Ed Mota transita com maestria do pop dançante ao jazz sofisticado, construindo uma carreira única e repleta de originalidade.
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5: Eduardo Ed Mota nasceu no Rio de Janeiro em 1971 e se apaixonou por música ainda na infância. Na adolescência, o cantor abandonou os estudos e formou a banda Conexão Japeri, que estreou em grande estilo no ano de 1988, com um disco que trouxe os sucessos Manuel e Vamos Dançar.
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5: Logo em seguida, o cantor partiu para a carreira solo, em busca de liberdade criativa. Mergulhando na soul music, explorando a voz com improvisações melódicas e tocando quase todos os instrumentos, Ed Mota já delineava uma identidade musical muito pessoal com o disco Um Contrato com Deus, de 1990.
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5: Em 1997, Ed Mota lançou um de seus trabalhos mais elogiados pela crítica, o disco Manual Prático para Festas, Bailes e Afins, trazendo um repertório dançante, que incluía os hits Vendaval e Fora da Lei.
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5: Aos poucos, o cantor foi se afastando da música pop e se aprofundando em uma mistura sofisticada de jazz, soul e música brasileira. Recheado de temas instrumentais e com produção caprichosa, o álbum Duitsa, de 2002, foi um marco dessa ruptura. Artista de gosto refinado, Ed Mota passou a ser conhecido pela enorme coleção de vinis, pelo apreço aos bons vinhos e por declarações polêmicas que renderam ao cantor a pecha de elitista. Sem se abalar com as críticas, o cantor continuou a apostar na sofisticação do seu trabalho musical, atraindo cada vez mais a atenção de críticos e público no exterior. Nos últimos anos, o compositor tem se dedicado a uma sonoridade marcada por influências norte-americanas, com letras cantadas em inglês e inúmeras referências a filmes, séries e quadrinhos. Fiel ao próprio universo, Ed Mota tem reafirmado sua estética musical em álbuns como Criterion of the Senses, de 2018, e Behind the Tea Chronicles, de 2025. Agora vamos conferir o talento de Ed Mota em um dos maiores hits da sua carreira, a música Colombina, em registro do disco As Segundas Intenções do Manual Prático, lançado em 2000.

0: Acabamos de ouvir Ed Motta com a música Colombina, sucesso presente no álbum As Segundas Intenções do Manual Prático, lançado no ano 2000.
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3: Agora em Brasília, 8h45.
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3: Abrindo mais um bloco musical, Pato Fu.

0: Encerrando mais um bloco musical, Kid Abelha, A Palavra Forte, Capital Inicial, Primeiros Erros, Pato Fu, Canção para Você Viver Mais.
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0: Em Brasília, pontualmente, 9 horas.
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0: Uma ótima sexta-feira para você. Esta é a Rádio Senado e por aqui seguimos com programação musical de Carlos Andrade. Vamos ouvir Emicida e Zeca Pagodinho.
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